0: melhor.
1: Por meio de um aplicativo, o motorista confere se o posto onde ele vai é um estabelecimento confiável.
0: E caso perceba alguma irregularidade, também é possível fazer uma denúncia diretamente à Agência Nacional do Petróleo, Gás Natural e Biocombustíveis.
2: O aplicativo ANP com você postos é gratuito e funciona como um mapa interativo no celular, ajudando o consumidor a descobrir quais postos são de confiança e quais devem ser evitados. O funcionamento é bem prático. Ao abrir o aplicativo, o usuário vê os estabelecimentos da região sinalizados por cores, como em um semáforo. Os postos recebem notas de 0 a 5 com base nas fiscalizações que a Agência Nacional do Petróleo, Gás Natural e Biocombustíveis fez nos últimos 5 anos, sendo que a cor verde sinaliza os mais seguros e quem tem nota máxima. Já os marcados em vermelho acendem o sinal de alerta. Receberam nota 0 por causa de irregularidades recentes. Outras informações dos estabelecimentos, como endereço, CNPJ, quantas fiscalizações já receberam, resultado das vistorias e qualidade das amostras analisadas, também podem ser consultadas na ferramenta. É possível ainda fazer denúncias pelo aplicativo, como explica o superintendente de fiscalização do abastecimento da ANP, Júlio Nishida.
3: Cria um importante canal de denúncias do consumidor com a ANP, inclusive aquelas relacionadas a práticas de preços abusivos. De forma bem simples, fácil e intuitiva, o consumidor consegue fazer a sua denúncia no simples clicar de botões.
2: A plataforma pode ser acessada no endereço anpcomvocepostos.anp.gov.br e depois baixada no aparelho de telefone celular. Reportagem Gabriela Noronha.
1: A produção brasileira de grãos no período 2025-2026 está estimada em 360 milhões de toneladas.
0: Segundo o levantamento divulgado hoje pela Conab, a Companhia Nacional de Abastecimento, se confirmado, o volume será 2,2% superior ao registrado na temporada passada.
4: Segundo a Conab, serão 360 milhões e 100 mil toneladas a serem colhidas, o que representa 2,2% a mais do que a safra anterior. O grande destaque deve ser a soja. O gerente de acompanhamento de safras da Conab, Fabiano Vasconcelos, explica o resultado.
5: Então, a estimativa para a safra 2025-26 é de 48,6 milhões de hectares cultivados com soja e uma produção aí é chegando a quase 180,6 milhões de toneladas.
4: Além da soja, o algodão tem produção prevista em 4 milhões e 60 mil toneladas de pluma, com 8% da área já colhida. Isso resulta em um ganho na produtividade de 2,8% em relação à safra 2024-2025. Já a colheita das três safras do milho no ciclo atual está estimada em mais de 141 milhões e 700 mil toneladas, volume 0,4% superior ao ciclo passado. A estimativa é de crescimento favorecido pelas condições climáticas, como explica Fabiano Vasconcelos, gerente de acompanhamento de safras da Conab.
5: Em relação ao milho, uma estimativa de aumento de 9,8% na área plantada, uma estimativa de produtividades melhores do que na última temporada, favorecidas aí pelo clima, uma produção de 29,6 milhões de toneladas, um aumento aí de 18,7% em relação à última safra.
4: E a Conab também estabeleceu novos preços de referência para os principais produtos agrícolas de verão. Os principais reajustes foram no preço da soja, do arroz em casca, do feijão e do milho. Os preços passam a vigorar nos períodos entre o segundo semestre de 2026 e o primeiro semestre de 2028. Reportagem Edinaldo Júnior.
1: Ainda sobre a produção agrícola, o IBGE estima que a safra brasileira em 2026 pode chegar a 347 milhões e 400 mil toneladas.
0: Isso representa uma projeção de 1 milhão e 300 mil toneladas a mais do que a colheita anterior.
1: O IBGE calcula um ano de produção e a Conab faz estimativa de outubro a setembro.
0: Agricultores podem ter acesso a recursos para o Plano Safra.
1: Os recursos poderão ser acessados entre 16 de julho deste ano e 30 de junho do ano que vem.
0: O BNDES, Banco Nacional de Desenvolvimento Econômico e Social, vai disponibilizar 72 bilhões de reais.
6: serão 40 bilhões e 500 milhões de reais disponíveis por meio dos programas agropecuários do governo federal. Desse total, 21 bilhões e meio são para médios e grandes produtores da agricultura empresarial e quase 19 bilhões de reais para pequenos produtores da agricultura familiar. Também vão estar disponíveis 31 bilhões e 500 milhões de reais em recursos próprios do banco por meio da linha BNDES Crédito Rural. O chefe do Departamento de Crédito Digital, Agropecuária e Normas do BNDES, Caio Barbosa, explica que o crédito disponibilizado pelo banco atende necessidades de quem produz no campo.
7: A gente opera basicamente 11 programas, que são programas que atingem todas as necessidades de investimento e de custeio do produtor rural e todos os tipos de produtores rurais. Tem uma linha para custeio, uma linha para investimento, para aquisição de máquinas.
6: Para saber mais sobre as linhas e programas do BNDES para o agro, acesse bnds.gov.br/agro. Reportagem André de Barros Lima.
1: O fenômeno climático conhecido como El Niño, já confirmado no país, pode trazer diferentes impactos para a população.
0: A previsão é de excesso de chuvas no sul, por um lado, e estiagem no norte e nordeste, por outro.
1: Um monitoramento mensal está sendo feito por diferentes órgãos para trazer agilidade às respostas e ajudar na prevenção de desastres.
0: Nessa reportagem de Luana Karen, trazemos dicas para os produtores rurais e cidadãos em geral sobre como lidar com os impactos desses eventos climáticos.
8: Autoridades responsáveis pelo monitoramento do clima, dos recursos hídricos e dos riscos de desastres naturais começaram a acompanhar a evolução do fenômeno do El Niño este ano no Brasil. Um painel vai ser publicado mensalmente e servirá de referência para que estados, municípios, produtores rurais e defesa civil não sejam pegos de surpresa com excesso de chuvas, estiagem ou ondas de calor. Gilvan Sampaio, pesquisador do Instituto Nacional de Pesquisas Espaciais, INPE, explica que os efeitos devem ser sentidos até meados de 2027.
9: Os principais impactos do El Niño devem ficar concentrados com o aumento do volume de chuvas no sul do Brasil. Além disso, nesse segundo semestre de 2026, o El Niño deve provocar temperaturas acima da média em praticamente todo o Brasil. Portanto, o potencial para a ocorrência de queimadas aumenta. Então, secas na Amazônia, secas no Nordeste, isso somente em 2027.
8: O El Niño é caracterizado pelo aumento anormal da temperatura do Oceano Pacífico ao longo da linha do Equador. Para que o fenômeno seja confirmado, esse aumento deve ser observado por 3 meses consecutivos, o que aconteceu entre abril e junho deste ano. Para quem utiliza a terra para produzir, a orientação de Gilberto Cunha, pesquisador da Embrapa Trigo, é conhecer bem a terra onde vive.
10: Adotar boas práticas de manejo, a diversificação das épocas de semeadura, fazer as intervenções de proteção de plantas, colher no momento certo, não procrastinar aí quando as lavouras estão prontas para colher.
8: Ao longo dos próximos meses, eventos associados ao El Niño podem impactar a rotina da população. Nas regiões onde estão previstas chuvas além do normal, os riscos são de alagamentos e deslizamentos de encostas, por exemplo. Já onde pode haver escassez de chuva, há risco de incêndios e problemas no abastecimento de água. Ondas de calor também podem trazer dificuldades para populações vulneráveis. Em todos os casos, o conselho de Tiago Molina, coordenador de monitoramento e alerta da Defesa Civil Nacional, é ficar atento às fontes oficiais de informação.
11: Sempre que tiver uma situação de risco prevista, a Defesa Civil vai se utilizar de todos os mecanismos que existem para fazer com que essa informação chegue às pessoas, né, por meio do Defesa Civil Alerta, por meio das mensagens SMS. Além disso, é muito importante conhecer o local onde você mora, procurar saber quais são os planos de contingência, quais são as rotas de fuga, os locais seguros.
8: O boletim Painel El Niño, uma iniciativa conjunta de diferentes órgãos do governo federal, é público e está disponível em diversos portais na internet. Por exemplo, no endereço portal.inmet.gov.br. Reportagem Luana Karen.
0: Esta semana, o Estatuto da Criança e do Adolescente completa 36 anos.
1: E a evolução da garantia dos direitos da infância permitiu a aprovação do ECA Digital, que entrou em vigor em março desse ano.
0: Ele prevê que as crianças e adolescentes devem ser protegidos e ter direitos garantidos também no ambiente virtual.
1: Nós seguimos hoje com a segunda parte da nossa entrevista com o diretor de proteção da criança e do adolescente do Ministério dos Direitos Humanos e Cidadania, Fábio Meirelles, sobre as inovações trazidas pelo ECA Digital e a integração com o Estatuto da Criança e do Adolescente 1990. Acompanhe.
12: Diretor Fábio Meirelles, é um prazer seguir com a nossa conversa aqui sobre Estatuto da Criança e do Adolescente. E aí a gente passa a falar agora sobre o ECA Digital, né? Que é a lei que protege os direitos da infância no ambiente virtual e ganhou esse nome, ECA Digital, como uma referência justamente ao Estatuto da Criança e do Adolescente de 1990. A gente pode dizer que ela incorpora o mesmo espírito, diretor, de que toda a sociedade é responsável pelo cuidado com as crianças, só que agora na internet?
13: Exatamente, e até por isso que a gente manteve o nome ECA, né, e chamou de ECA Digital. A gente percebeu que as crianças e adolescentes brasileiros viviam conectados, estavam em plataformas digitais, em redes sociais desde muito cedo, expostas, né, diariamente à publicidade, conteúdos algorítmicos, inteligência artificial. A gente viu que isso representava um risco muito grande, o ambiente digital para crianças e adolescentes, e a gente batalhou e conquistou o ECA Digital com o governo federal, com o CONANDA, movimentos sociais, organizações da sociedade civil e em diálogo com o Congresso para que essa lei saísse do papel e virasse realidade.
1: E o senhor destacaria como principais ganhos para a proteção das crianças vindos do ECA Digital? Que tipo de ações, que tipo de situações?
13: Veja, o ECA Digital, ele reafirma uma posição inegociável do Brasil. A gente não aceita modelos de negócio construídos sobre a exploração da vulnerabilidade de crianças e adolescentes. Então, vou dar alguns exemplos do que o ECA Digital estabelece, né? Ele estabelece limite para a prática do que a gente chama de design digital ou design manipulativo, que vão induzir crianças e adolescentes ao uso excessivo de telas. Isso é uma das dimensões do ECA Digital. Ele também prevê que os serviços e produtos digitais, eles devem adotar padrões elevados de proteção de dados, privacidade e segurança para crianças e adolescentes. O ECA Digital também prevê sanções para as plataformas que descumprirem essas obrigações. Então, o ECA Digital é um grande avanço, ele traz esse princípio do ECA, né, da proteção integral, da prioridade absoluta para o ambiente digital, e ele hoje já é uma referência no Brasil e no mundo.
12: E assim como aconteceu no Estatuto da Criança e do Adolescente de 1990, o ECA Digital também deve mudar essa forma da sociedade perceber os direitos das crianças na internet? Por exemplo, a parte da responsabilidade de todos os adultos sobre as crianças que estão ali no ambiente virtual?
13: Perfeito. É exatamente esse o princípio. Assim, a gente conseguiu com o ECA Digital traduzir rapidamente uma demanda social, porque não pode ser só uma atribuição das próprias crianças e adolescentes ou dos seus familiares, dos pais, mães e responsáveis, a proteção delas no ambiente digital. Então, se elas estão em situação de vulnerabilidade, é uma responsabilidade coletiva. Então, a gente conseguiu com o ECA Digital trazer essa demanda social, normatizar e juridicamente convergir com a iniciativa privada para um instrumento, que hoje é o ECA Digital, que precisa chegar na ponta. Então, hoje, o nosso grande desafio é, para além do ECA Digital, é levar o ECA Digital para a escola, para o Conselho Tutelar, para o CRAS, para o CREAS, para o Ministério Público utilizar o ECA Digital. Então, cuidar das crianças e adolescentes nunca foi uma tarefa de uma pessoa só, não vai ser agora. Então, o ECA Digital traz esse princípio da responsabilidade coletiva.
1: Quer dizer que o ECA Digital também é importante para os pais irresponsáveis que agora deixam de estar sozinhos nessa proteção das crianças e dos adolescentes, né? E passam a ter apoio das plataformas, não é isso?
13: Exatamente. Canais de denúncia, a própria Autoridade Nacional de Proteção de Dados. Então, com o ECA Digital e depois com a Lei de Regulamentação, depois com a política, a gente, após o ECA Digital, a gente também anunciou a Política Nacional de Promoção e Proteção dos Direitos da Criança e do Adolescente no Ambiente Digital, que é uma política estruturada para fortalecer a coordenação entre os diferentes níveis de governo, incentivar a pesquisa, inovação tecnológica, promover desenvolvimento de produtos e serviços digitais mais seguros, ampliar os canais de denúncia, fortalecer a capacitação dos profissionais do sistema de garantia de direitos, apoiar as famílias no exercício da supervisão parental. Então, acho que a gente precisa olhar para o ECA digital e para a nossa política nacional com essa perspectiva de uma construir objetivos concretos e de dividir a responsabilidade sobre a proteção de crianças e adolescentes no ambiente digital com todos os atores que precisam estar, né, totalmente comprometidos com essa implementação.
12: Agora, onde os adultos podem encontrar, diretor, mais informações sobre o ECA Digital para entenderem melhor essa legislação e também orientações sobre o que deve ser proibido, o que deve ser permitido para as crianças na internet?
13: Claro, olha, hoje nos sites, né, do Ministério dos Direitos Humanos e da Cidadania, da SECOM, do Ministério da Justiça, você encontra o ECA Digital. A gente produziu um material muito interessante, recente, que é um guia no formato de perguntas e respostas para conselheiros tutelares sobre o ECA Digital, que é um material educativo e prático que está no site do Ministério dos Direitos Humanos e da Cidadania. A gente produziu uma caixa de ferramentas chamada Faça Bonito na Rede, que é um material, um conjunto de instrumentos práticos também, que tem guia de recomendações técnicas, coletânea de normas jurídicas, tem proposta de fluxo, tem material didático sobre o que fazer, tem cartilha, tem até jogo de tabuleiro, conexão segura. Então a gente tem curso, a gente tem um curso Proteção de Crianças e Adolescentes no Ambiente Digital, um curso online na Escola Nacional dos Direitos da Criança e do Adolescente. Então hoje a gente tem guias, cartilhas, a gente tem cursos, a gente tem jogo de tabuleiro, a gente tem fluxo. Então a gente tem glossário, a gente tem bastante material disponível, perguntas e respostas, para que as pessoas conheçam o ECA Digital e conheçam as ferramentas de proteção de crianças e adolescentes no ambiente digital, no site do Ministério dos Direitos Humanos, novamente, no site do Ministério da Justiça e Segurança Pública, no site da Secretaria de Comunicação Social, enfim, institutos, fundações, organizações da sociedade civil. Muita gente tem produzido material sobre essa responsabilidade compartilhada e a promoção do bem-estar de crianças e adolescentes no ambiente digital.
1: Muito bem, nós conversamos com Fábio Meirelles, diretor de proteção da criança e do adolescente do Ministério dos Direitos Humanos e da Cidadania. Muito obrigado por sua entrevista aqui à Voz do Brasil.
13: Obrigado a vocês, sempre à disposição.
0: E estão abertas até amanhã, dia 15 de julho, as inscrições de bolsas para médicos especialistas.
1: São 1.136 vagas distribuídas em 26 cursos de aprimoramento em 309 municípios do país.
0: Quase metade das vagas são voltadas para o interior. Entre as especialidades previstas estão anestesiologista, oncologia, cardiologia e cirurgia minimamente invasiva.
1: Felipe Proenço, secretário de Gestão do Trabalho e da Educação do Ministério da Saúde, detalha o edital.
14: Possibilidade para quem já é especialista com registro de qualificação, participa do programa desenvolvendo suas atividades práticas em um serviço do Sistema Único de Saúde, de referência no interior, um ambulatório especializado, um hospital, e ao mesmo tempo tem suporte aonde um especialista com ainda mais experiência vai poder apoiar o desenvolvimento das atividades numa carga horária de 20 horas semanais, recebendo uma bolsa que vai depender da localização, se é uma região mais vulnerável, podendo chegar até R$20.000.
0: O edital está disponível em gov.br/saúde.
1: Atenção, estudantes de graduação de instituições privadas.
0: Começaram hoje as inscrições para o processo seletivo do Fundo de Financiamento Estudantil, o FIES.
1: Serão mais de 75 mil vagas destinadas no segundo semestre.
15: Ao todo, serão oferecidas 75.500 vagas para o segundo semestre. No ano, serão 112 mil no total. O FIES concede financiamento a estudantes matriculados em cursos superiores de instituições privadas. Para participar do FIES, o candidato precisa ter feito o Exame Nacional do Ensino Médio a partir de 2010. Precisa ter alcançado média igual ou superior a 450 pontos nas 5 provas e não ter zerado a redação. Precisa ter, em 2026, renda bruta familiar mensal de até 3 salários mínimos, o equivalente a R$ 4.863. O processo seletivo do FIES reserva 50% das vagas para estudantes com renda familiar por pessoa de até 0,5 salário mínimo inscritos de forma ativa no Cadastro Único. Os pré-selecionados nessa modalidade vão poder solicitar financiamento integral, cobrindo todos os encargos educacionais, e ficam dispensados de comprovar a renda diretamente na instituição de ensino. O FIES tem chamada única e lista de espera. O resultado da pré-seleção na chamada única será divulgado no dia 30 de julho. As inscrições vão até sexta-feira, 17 de julho, pelo Portal Único de Acesso ao Ensino Superior. O candidato precisa ter conta gov.br e preencher os requisitos para participar do programa. O resultado sai no dia 30 de julho. Mais informações em acessounico.bec.gov.br/FIES ou ligue para 0800-616161. Thaisa Vitória para a Voz do Brasil.
0: O Ministério da Educação disponibilizou uma série de vídeos com orientações sobre o uso do Cadastro da Educação de Jovens e Adultos, uma plataforma oficial de cadastro.
1: O material ensina passo a passo como realizar a inscrição e é destinado tanto aos estudantes quanto aos profissionais que atuam no sistema.
0: As inscrições no cadastro permanecem abertas durante todo o ano.
1: No entanto, os prazos para ingresso no segundo semestre deste ano variam de acordo com o calendário de cada estado e município.
0: Os conteúdos estão disponíveis no portal do MEC e no canal da pasta do Ministério da Educação no YouTube.
1: E essas foram as notícias do governo federal.
0: Uma realização da Secretaria de Comunicação Social da Presidência da República.
1: Com produção da empresa Brasil de Comunicação.
0: Fique agora com as notícias do Poder Judiciário e do Congresso Nacional. Uma boa noite.
1: Boa noite para você e até amanhã.
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18: Presidente do STF e do CNJ lança rede nacional de magistrados para combater o avanço do crime organizado no país.
19: Instituições podem enviar propostas sobre modernização do sistema de justiça até 15 de agosto.
18: STJ mantém prisão preventiva de homem acusado de atuar como falso médico.
19: Boa noite, eu sou Marcela Luiz.
18: E eu sou Walter Lima.
19: O presidente do Supremo Tribunal Federal e do Conselho Nacional de Justiça, ministro Edson Fachin, lançou nesta terça-feira a Rede Nacional de Magistrados para combater o avanço do crime organizado no país.
18: Segundo Fachin, a resposta estatal à criminalidade em rede exige, necessariamente, uma justiça também articulada em rede. Marcelo Della Libera.
20: O ministro Edson Fachin observou que o mercado de apostas eletrônicas clandestinas vem sendo utilizado como instrumento de organizações criminosas.
21: Essas plataformas podem servir à lavagem de dinheiro, à formação de estruturas empresariais aparentemente ilícitas, à integração com outras atividades ilícitas, como tráfico, contrabando e corrupção, além de apresentarem forte dimensão transnacional.
20: Criada por portaria do CNJ, a Rede Nacional prevê o compartilhamento de informações para enfrentar organizações criminosas cada vez mais sofisticadas.
19: Supremo está com o edital aberto para receber propostas sobre a modernização do sistema de justiça.
18: Podem participar em instituições públicas, privadas e da sociedade civil até 15 de agosto. Pablo Lemos.
2: As propostas vão ser analisadas pelo Grupo de Estudos para a Modernização do Sistema de Justiça, instituído pelo presidente do STF, ministro Edson Fachin. O diretor do Centro de Estudos Constitucionais do Supremo, Fernando Facuri Scaff, que preside o grupo, explica que modernizar significa atualizar o sistema de justiça.
3: É fazer ajustes dentro de um sistema que funciona, que está rodando bem, para falar uma linguagem mais clara, e que você tem, dentro disto, a expectativa de uma sociedade brasileira como um todo por mais justiça e por mais segurança jurídica.
2: Para o relator do grupo Neide Barros Belo Filho, modernizar é uma exigência do tempo.
22: É necessário modificar, porque é necessário acompanhar o tempo, acompanhar as mudanças da sociedade.
2: Serão aceitas apenas manifestações institucionais sobre a modernização do sistema de justiça sem caráter pessoal, que deverão ser apresentadas por meio de formulário eletrônico.
19: Mantida a prisão preventiva de empresário acusado de atuar como falso médico em unidade básica de saúde de Cananéia, São Paulo.
18: A decisão é do vice-presidente do STJ, ministro Luiz Felipe Salomão, no exercício da presidência. Fátima Uchoa.
23: O empresário está preso desde janeiro. Segundo o Ministério Público, ele realizava exames de ultrassom, emitia laudos e atendia pacientes usando o registro profissional de médico de um sócio falecido. A fraude foi descoberta após ele afirmar durante exame que tinha identificado a vesícula de uma paciente que já havia retirado o órgão. Depois de o Tribunal de Justiça de São Paulo negar o primeiro habeas corpus, a defesa fez novo pedido de relaxamento da prisão ao STJ, mas o ministro Salomão não verificou ilegalidade manifesta nem urgência que justificassem a concessão da liminar. O ministro ainda apontou que o pedido de liberdade deverá ser examinado com mais profundidade no julgamento definitivo do habeas corpus, a cargo da sexta turma do STJ.
19: TST promove congresso para debater o uso de pesquisas no aprimoramento da Justiça do Trabalho.
18: O evento vai ser realizado na sede do Tribunal, em Brasília. Marla Lacerda.
24: O 4º Congresso Nacional de Pesquisa Judiciária, Estatística e Ciência de Dados da Justiça do Trabalho vai ser realizado entre os dias 25 e 27 de agosto. Com o tema Trabalho, Transformações Econômicas e Justiça, o evento é para incentivar a produção de conhecimento e a integração da rede de pesquisas judiciárias da Justiça do Trabalho. Magistrados, servidores, estudantes e profissionais que atuam na área e querem participar, fiquem atentos. As inscrições já podem ser feitas no portal do TST, que é o tst.jus.br.
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19: Uma boa noite.
18: E até amanhã.
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1: Eu sou Paula Groba.
2: E eu sou Humberto Pinheiro.
1: E estes são os destaques de hoje do Jornal do Senado, que começa agora.
2: Aprovada a aposentadoria especial para agentes de saúde e de combate às endemias.
1: MP do frete, Senado retira valor fixo, mas mantém piso mínimo do frete para caminhoneiros.
2: Pacientes em internação domiciliar podem ter desconto na conta de luz.
1: Boa noite.
2: Boa noite.
1: Em acordo com o governo, o Senado aprovou a medida provisória que atualiza as regras do piso mínimo do frete rodoviário. A MP, que perderia a validade nesta semana, mantém a obrigatoriedade de um valor mínimo para o frete, como já prevê a legislação, mas retira do texto a definição de um piso nacional para a remuneração dos caminhoneiros.
2: Durante a análise na comissão mista e na Câmara dos Deputados, havia sido incluído um piso de R$5.000 mensais para os motoristas de longas distâncias. A medida provisória também endurece as punições para empresas que descumprirem o piso do frete, calculado pela Agência Nacional de Transportes Terrestres. Repórter Pedro Pincer.
3: O Senado aprovou o projeto de lei de conversão da medida provisória que torna obrigatório o cadastramento das operações de transporte rodoviário de cargas e reforça os mecanismos de fiscalização do piso mínimo do frete. Entre os tópicos está a determinação de um piso para o frete, mas sem definição do valor. A principal questão se dava em torno do perdão às multas aplicadas aos caminhoneiros que estiveram presentes nas manifestações de dezembro de 2022. Para o relator revisor, senador Stevenson Valentim, do Podemos do Rio Grande do Norte, a medida faz justiça e traz tranquilidade para a categoria.
4: Entendo que esse viés da multa já atingiu a sua pedagogia e permanecer com essa injustiça é passar uma ideia de vingança e que não contribui nada para a sociedade.
3: A líder do governo, senadora Tereza Leitão, do PT de Pernambuco, celebrou o acordo alcançado diante da relevância do assunto.
5: Se ela não fosse importante, ela ia caducar. Nós não permitimos a caducidade justamente pela importância que ela tem para a economia, para relações trabalhistas, para a autonomia de autônomos.
3: As novas regras terão um período de transição. Empresas e transportadores terão prazo mínimo de 60 dias para a adaptação às novas obrigações. O texto segue agora para a sanção presidencial.
1: E o roubo de combustíveis deixou de ser apenas um crime patrimonial e passou a ser uma importante fonte de renda para facções criminosas.
2: Para combater esse mercado ilegal, a Comissão de Segurança Pública aprovou um projeto que endurece as penas e cria crimes específicos para o furto e o roubo de petróleo, combustíveis e derivados. Repórter Bruno Lourenço.
6: O projeto de lei fixa a pena nesses casos de reclusão de 4 a 10 anos mais multa e aumenta a punição em um terço se o crime for cometido com destruição de barreiras, atuação conjunta de duas ou mais pessoas, abuso de confiança de funcionário público ou ex-colaboradores das empresas. O relator designado, senador Sérgio Moro, do PL do Paraná, defendeu a punição mais rigorosa.
7: Para proteger não só o mercado de combustíveis, mas especialmente o consumidor desses combustíveis, dessas quadrilhas, dessas gangues que se locupletam, não só furtando combustíveis e seus equipamentos, mas colocando em risco os indivíduos para os quais depois esse combustível fraudulento, muitas vezes, é revendido.
6: O projeto também altera a legislação de crimes contra a ordem econômica para punir quem armazena, transporta ou comercializa o combustível sabendo que é produto de crime. O texto estabelece ainda que as penas sobem em 2/3 se a ação resultar em desabastecimento, interrupção das atividades industriais, incêndio, dano ambiental, ferimento grave ou morte. A proposta seguiu para a Comissão de Constituição e Justiça.
1: O sedentarismo ou a inatividade física gera um custo anual estimado em cerca de R$300 milhões ao Sistema Único de Saúde. Esse valor equivale a aproximadamente 17,4% de todos os gastos do sistema com hospitalizações por essas condições.
2: No Senado, a importância da medicina esportiva na saúde dos brasileiros foi tema de audiência pública na Comissão de Esporte. Os detalhes com Patrícia Oliveira.
8: A medicina esportiva, especializada no no acompanhamento dos exercícios físicos na prevenção de lesões, reabilitação e melhoria do desempenho dos atletas também contribui para a saúde pública, como destacou a senadora Leila Barros, do PDT do Distrito Federal, em audiência pública na Comissão de Esporte.
9: Ela beneficia milhões de brasileiros que encontram no esporte um instrumento de prevenção de doenças, de qualidade de vida e do envelhecimento saudável.
8: José Cavazói, da Federação Internacional de Medicina Esportiva, apontou a importância do exercício físico na redução mundial de casos de morte.
10: Que além de fazer as pessoas se sentirem bem, ele é capaz de reduzir infarto, reduzir AVC, reduzir morte, 5,3 milhões de mortes todos os anos que são atribuíveis ao sedentarismo.
8: O médico Fernando Torres destacou o papel social do exercício físico também no combate aos custos com sedentarismo no Brasil. De cerca de 300 milhões de reais por ano no SUS, em internações e tratamentos de doenças crônicas.
11: Exercício é remédio, porque ele realmente previne e trata doenças, está altamente ligado à redução de gastos públicos e privados.
8: Os debatedores defenderam a criação de políticas públicas para ampliar a prática de atividades físicas no Brasil.
1: E famílias com pacientes em internação domiciliar que dependem de aparelhos elétricos poderão ter mais acesso ao desconto na conta de luz. A Comissão de Infraestrutura aprovou um projeto que amplia de 3 para 4 salários mínimos o limite de renda para a concessão da tarifa social de energia elétrica nesses casos.
2: O benefício atende pacientes que utilizam equipamentos como ventiladores pulmonares, bombas de infusão e aspiradores de secreção. A proposta, que busca reduzir os custos do tratamento feito em casa, segue agora para análise na Comissão de Assuntos Sociais.
1: E seguiu para a votação no plenário em regime de urgência o projeto que cria o Estatuto da Vítima. A proposta reúne em uma única lei os direitos e garantias de vítimas de crimes, contravenções, calamidades públicas, desastres e epidemias. Hoje, essas proteções estão espalhadas por diferentes normas.
2: O texto foi aprovado pela Comissão de Segurança Pública com parecer favorável do senador Wilder Moraes, do PL de Goiás. Segundo o relator, o sistema de justiça brasileiro historicamente concentrou a atenção na relação entre o Estado e o autor do crime, deixando a vítima em segundo plano. Para ele, o Estatuto corrige essa distorção ao fortalecer a proteção e o acolhimento das vítimas, o que também pode contribuir para o enfrentamento da criminalidade.
12: Contribui para estabelecer a confiança da população nas instituições de repercussão. Estimulam as notícias dos crimes e favorece a cooperação da vítima ao longo da apuração.
1: Profissionais que atuam na prevenção de doenças e no atendimento direto às famílias poderão passar a contar com uma aposentadoria diferenciada. O Senado aprovou em 2 turnos a proposta que garante esse direito aos agentes comunitários de saúde e aos agentes de combate às endemias, além de regulamentar o vínculo funcional da categoria.
2: A proposta aprovada prevê regras de transição e estende ainda a medida aos agentes indígenas de saneamento e de saúde. O texto segue para promulgação. Repórter Douglas Castilho.
13: A proposta aprovada estabelece como idade mínima de aposentadoria 57 anos para mulheres e 60 anos para os homens, condicionada à comprovação de 25 anos de tempo de contribuição e de efetivo exercício profissional, com regras de transição que terminam no ano de 2041 para os que já ingressaram na atividade. O texto também assegura a estabilidade a esses trabalhadores, vedando sua contratação temporária ou terceirizada, salvo na hipótese de emergências em saúde pública. O relator da proposta, senador Irajá, do PSD do Tocantins, destacou a atuação dos agentes na prática da saúde preventiva das famílias.
14: Merecem, assim como existe a aposentadoria especial dos nossos valorosos professores, assim como já foi também instituída a aposentadoria especial para os policiais, é merecida também a essa categoria. São soldados dos nossos SUS, do Sistema Único de Saúde Brasileiro. Aliás, se tem o SUS de carne e osso, eles se chamam agentes de saúde e de combate a endemias.
13: Para compensar o aumento das despesas com essas aposentadorias, a União prestará assistência financeira aos estados e municípios.
2: Com edição de Paulo Agroba e trabalhos técnicos de Eliseu Caires. O Jornal do Senado fica por aqui. Acompanhe agora as notícias da Câmara dos Deputados. Boa noite.
1: Boa noite e até amanhã.
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16: Deputados reduzem jornadas de trabalho de pais de pessoas com deficiência.
17: Plenário pode desobrigar férias escolares durante Copa de Futebol Feminino.
16: Câmara exige informação sobre bebê prematuro na certidão de nascimento.
17: Boa noite. O projeto que exige informação sobre bebê prematuro na certidão de nascimento já pode seguir para o Senado. A repórter Maria Neves tem os detalhes sobre a medida.
18: A Comissão de Constituição e Justiça da Câmara dos Deputados aprovou o projeto que obriga os cartórios a incluir na certidão de nascimento que a criança nasceu de forma prematura. De acordo com a autora da proposta, a deputada Silvia Cristina, do PP de Rondônia, são considerados prematuros bebês que nascem antes de 37 semanas de gestação. Com a aprovação, o texto pode seguir para o Senado. Ainda, segundo Silvia Cristina, o Brasil é o país em que nascem mais bebês prematuros no mundo. Ela afirma que 12% dos partos realizados no país ocorrem antes do tempo mínimo necessário. A relatora do texto, deputada Maria Raiz, do PSB de Pernambuco, defende que incluir a informação sobre prematuridade do bebê na certidão de nascimento, além de garantir o atendimento médico adequado à criança, também trará economia para os cofres públicos.
19: A partir do momento que a gente sabe que uma criança nasce de forma prematura, a gente garante que o atendimento seja dado de forma mais precisa. Então, além, obviamente, de garantir um atendimento melhor para as mulheres, a gente garante que uma economia para o Estado.
18: Ao apresentar o projeto em 2024, Silvia Cristina afirmou que, de acordo com informações da Organização das Nações Unidas, a prematuridade é a principal causa de morte infantil no mundo. A página do Hospital Albert Einstein explica que bebês nascidos antes do tempo têm maior probabilidade de apresentar problemas como pulmões imaturos que exigem ventilação mecânica. Além disso, os intestinos ainda não se encontram totalmente desenvolvidos no nascimento, o que dificulta

0: o desenvolvimento psicológico, moral e emocional.
1: Maurício do Vôlei acrescenta que o projeto amplia o acesso dos pais a informações sobre materiais pedagógicos e atividades escolares que tratem de temas sensíveis. Na visão dele, o texto é uma forma de garantir maior transparência na formação de crianças e adolescentes.
2: Saúde.
0: Comissão de Saúde aprova projetos sobre idosos e prevenção do câncer. A repórter Sofia Peçanha ouviu a relatora.
3: A Comissão de Saúde aprovou o projeto que prevê a suplementação nutricional como parte do tratamento de idosos diagnosticados com desnutrição ou risco de desnutrição durante internações hospitalares. A proposta, apresentada pelo deputado Pedro Ayara, de Minas Gerais, determina que hospitais públicos e privados conveniados ao Sistema Único de Saúde ofereçam suplementos nutricionais aos pacientes idosos sempre que houver indicação clínica. O projeto tem como objetivo assegurar que a suplementação seja parte integrante do cuidado hospitalar e da reabilitação pós-alta. Dessa forma, além de melhorar a recuperação de pacientes idosos, a medida também reduz complicações durante e após a internação, como afirmou a deputada Silvia Cristina, do PP de Rondônia, relatora na comissão.
4: O PL fortalece a integralidade da atenção e da saúde que contribui para a sustentabilidade do sistema ao reduzir custo de sobrecarga hospitalar.
3: De acordo com o projeto, todos os pacientes idosos internados deverão passar por triagem e avaliação nutricional na admissão hospitalar, com reavaliações durante a internação e na alta. Caso o idoso ainda apresente desnutrição ou risco nutricional no momento da alta, ele poderá receber suplementação gratuita pelo SUS por até 60 dias, com acompanhamento das equipes de saúde. Após passar pela aprovação nas comissões de defesa dos direitos da pessoa idosa e de saúde, a proposta segue para análise na Comissão de Finanças e Tributação. Outro projeto aprovado pela Comissão de Saúde institui o Dia Nacional de Combate ao Câncer, a ser celebrado anualmente em 27 de novembro. A proposta, apresentada pela deputada Flávia Moraes, de Goiás, amplia as ações de prevenção, diagnóstico precoce, tratamento e apoio às pessoas acometidas pela doença. Estão previstas campanhas educativas, incentivo a ações de rastreamento da doença, apoio psicossocial a pacientes e familiares, capacitação de profissionais de saúde e estímulo à pesquisa científica na área oncológica. A relatora na Comissão de Saúde também foi a deputada Silvia Cristina. Ela destacou que o projeto busca maior visibilidade ao tema e fortalecer a mobilização social e institucional em todo o país.
4: Representa passo concreto e necessário para fortalecer a política pública de enfrentamento ao câncer no Brasil, integrando a prevenção e atenção e a reabilitação, o apoio psicossocial no momento em que os números evidenciam urgência.
3: Após a aprovação na Comissão de Saúde, o projeto segue agora para análise da Comissão de Finanças e Tributação. Da Rádio Câmara de Brasília, Sofia Peçanha.
2: Esporte.
1: Josivaldo JP, do União do Maranhão, defende a aprovação de proposta que inclui entidades esportivas sem fins lucrativos entre as instituições com imunidade tributária. Ele afirma que a medida busca reduzir custos de organizações que atuam na formação de atletas e na inclusão social.
0: Josivaldo JP aponta que o texto alcança apenas entidades certificadas dos movimentos olímpico, paralímpico, clubístico ou educacional. Ele argumenta que a regra pode evitar o fechamento de projetos esportivos, principalmente em comunidades que dependem dessas iniciativas para atender crianças e jovens.
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2: Trabalho.
1: A Câmara aprovou redução de jornada de trabalho para pais de pessoas com deficiência. A repórter Paula Bittar tem os detalhes.
6: A Comissão de Constituição e Justiça da Câmara aprovou uma proposta que prevê a redução da jornada de trabalho sem prejuízo salarial para pais de pessoas com deficiência. De acordo com o texto aprovado, a necessidade e o percentual da redução da jornada serão definidos por avaliação biopsicossocial, realizada pelo menos a cada 2 anos. Conforme o resultado, o benefício

0: poderá ser ampliado, mantido, reduzido ou suspenso. Durante a discussão da proposta, a deputada Soraya Santos, do PL do Rio de Janeiro, defendeu critérios para a concessão do benefício como forma de evitar fraudes.
1: Esse projeto é um projeto importantíssimo para as mães atípicas que precisam ter mais tempo dentro de casa, e é lógico que o meu voto será, e do partido, na orientação de aprovar, mas me cabe aqui fazer um alerta. Esse tipo de benefício deveria sempre estar vindo com um critério de avaliação.
0: O projeto, que prevê a redução da jornada de trabalho sem prejuízo salarial para pais de pessoas com deficiência, já pode seguir diretamente para análise do Senado, a menos que haja recurso para votação antes pelo plenário da Câmara. Da Rádio Câmara, de Brasília, Paula Bittar.
2: Eleições. Projeto de Paulinho da Força, do Solidariedade de São Paulo, permite contabilizar como gastos eleitorais despesas com o cuidado de dependentes de candidatas. A medida beneficiaria mulheres com filhos de até 12 anos ou dependentes com deficiência.
3: A proposta autoriza o custeio de babás, cuidadores, creches e transporte de dependentes durante a campanha. Segundo Paulinho da Força, o objetivo é ampliar a participação feminina na política e reduzir os obstáculos enfrentados pelas candidatas.
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2: Comissão aprova medida que permite maior transparência na conta de luz. A repórter Júlia Lopes nos conta o que foi proposto.
8: A Comissão de Defesa do Consumidor da Câmara dos Deputados aprovou um projeto que obriga as distribuidoras de energia elétrica a incluir, junto com a conta de luz, um registro fotográfico do medidor de consumo da unidade de energia. De acordo com o texto, a medida tem como objetivo fortalecer a proteção dos direitos do consumidor e garantir mais transparência nas informações sobre o consumo de energia. A proposta também busca aumentar a confiança do usuário, já que o registro fotográfico anexado à fatura permite acompanhar mais clareza o processo de medição da cobrança. Para o relator da proposta, deputado Celso Russomano, do Republicanos de São Paulo, a iniciativa protege tanto o consumidor quanto as empresas. Ele ressaltou que a imagem do medidor pode servir como prova em casos de contestação, ajudando a evitar fraudes e possíveis manipulações.
9: O consumidor vai ter o direito de receber a conta com o registro fotográfico, ou seja, na hora que for lida a conta de energia elétrica, vem uma fotografia do medidor, do consumidor junto, né, impressa na própria conta, e aí o consumidor vai poder ver que, de fato, a leitura foi feita da maneira correta e vai poder acompanhar, inclusive, o consumo. Aí, se houver erro, fica mais fácil para ele provar que existe um erro na cobrança da conta de energia elétrica.
8: O projeto, que inclui junto à conta de luz um registro fotográfico do medidor de consumo, segue agora para análise na Comissão de Minas e Energia. Da Rádio Câmara de Brasília, Júlia Lopes.
2: Desenvolvimento Regional.
3: Projeto de Paulo Guedes, do PT de Minas Gerais, concede ao município de Vieiras o título de Capital Nacional dos Peixes Ornamentais. A proposta reconhece a importância da cidade para a piscicultura ornamental e sua contribuição para a economia da Zona da Mata Mineira.
2: Segundo Paulo Guedes, o reconhecimento fortalece a identidade produtiva de Vieiras, amplia a visibilidade do setor e incentiva o desenvolvimento regional. A proposta destaca ainda o potencial da criação de peixes ornamentais para gerar renda e apoiar pequenos produtores.
10: Educação.
3: O plenário da Câmara pode votar a qualquer momento o projeto que retira a obrigação de férias escolares durante a Copa do Mundo de Futebol Feminino no ano que vem. Essa obrigação foi criada por uma lei de 2026. Entenda com o repórter Antônio Vital.
10: Ganhou o regime de urgência e pode ser votado a qualquer momento no plenário da Câmara, projeto que desobriga as redes de ensino pública e privada de todo o país a concederem férias escolares para todos os alunos durante a realização da Copa do Mundo Feminina de Futebol no ano que vem. Lei de autoria do governo, aprovada no início do ano pelo Congresso, obriga que as férias dos estudantes coincidam com o período do torneio, entre 24 de junho e 25 de julho de 2027. Projeto apresentado pela deputada Anne Ortiz, do PP do Rio Grande do Sul, permite que os sistemas de ensino dos estados e municípios decidam sobre o período de férias escolares, em vez de obedecer ao calendário oficial da competição. Entidades como a Federação Nacional das Escolas Particulares criticaram a obrigatoriedade prevista em lei e alegaram que a alteração do período de férias no meio do ano coloca em risco o calendário escolar exigido pela Lei de Diretrizes e Bases da Educação, que obriga pelo menos 200 dias letivos no ano. O regime de urgência permite que o projeto seja analisado diretamente no plenário da Câmara, sem passar pelas comissões permanentes da Casa. A urgência foi aprovada de maneira simbólica, sem votos contrários. Para a autora da proposta, Anne Ortiz, a definição do período de férias em função da competição não foi discutida com as instituições de ensino e vai causar prejuízos para as escolas, alunos, pais e professores.
1: Não é possível, num país de 5.570 municípios, onde a Copa do Mundo vai ser sediada em apenas 8 municípios, nós termos uma regra para valer para todos os municípios que obriguem mais de um mês de férias no meio do ano. Isso vai causar um problemão, não só para as famílias, para os pais, para as mães que trabalham, mas também para os trabalhadores da educação no nosso país.
10: Os jogos da Copa do Mundo de Futebol Feminino serão realizados em 8 cidades: Belo Horizonte, Brasília, Fortaleza, Porto Alegre, Recife, Rio de Janeiro, Salvador e São Paulo. Segundo o governo, a expectativa da FIFA é de que o evento alcance um público de mais de 3 milhões de torcedores, o que movimentará a economia brasileira e projetará o Brasil como potência esportiva. Da Rádio Câmara de Brasília, Antônio Vital.
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2: Justiça. Projeto de Caroline de Tone, do PL de Santa Catarina, concede anistia a pais punidos por adotarem a educação domiciliar, conhecida como homeschooling. Ela reforça que a medida beneficia apenas os casos em que não houve negligência, maus tratos ou violação dos direitos da criança e do adolescente.
3: Segundo Caroline de Tone, a proposta repara penalidades aplicadas a famílias que optaram pela educação domiciliar de boa fé. Para a deputada, o projeto reforça o papel da família na educação dos filhos e garante mais segurança jurídica aos pais que adotam esse modelo de ensino.
2: Segurança Pública. Projeto aumenta penas para crime de ameaça por arma ou condição da vítima. A repórter Daniela Lessa nos conta quais os agravantes.
12: A Comissão de Constituição e Justiça da Câmara dos Deputados aprovou o projeto que aumenta a pena para o crime de ameaça quando cometido com uso de arma ou contra mulher por razões do sexo feminino, crianças, adolescentes, pessoas idosas ou com deficiência. A proposta é do deputado Mário Eringer, do PDT de Minas Gerais, e altera o Código Penal para aproximar as punições dos crimes de ameaça e de perseguição. Atualmente, a pena para o crime de ameaça é detenção de 1 a 6 meses ou multa. Pelo texto, a pena para ameaça poderá ser aumentada de metade quando o crime for praticado com arma ou contra mulher por razões do sexo feminino, criança, adolescente, pessoa idosa ou pessoa com deficiência. Também haverá aumento de pena se a ameaça ocorrer na presença de criança ou adolescente. diferente. Além disso, o projeto permite que o Ministério Público inicie a ação penal nesses casos, mesmo sem a representação da vítima, o que pode facilitar a responsabilização dos agressores. O relator, deputado Pompeu de Matos, do PDT do Rio Grande do Sul, defendeu que a mudança corrige distorções na lei e reforça a proteção das vítimas.
13: A pessoa que se sente ameaçada muda todo o seu comportamento, inclusive corporal, de alimentação, de sono, de perturbação por ser ameaçado. E se for perseguido, é a mesma coisa. Então nós estamos colocando, perseguir ou ameaçar é a mesma situação, tem a mesma pena, tem a mesma responsabilidade, tem a mesma gravidade.
12: Pompeu de Matos defendeu também o aumento de pena para casos em que a ameaça ocorre na presença de crianças ou adolescentes, pela gravidade do trauma provocado ao apenas testemunhar uma situação de violência. O projeto que aumenta penas para o crime de ameaça, especialmente quando envolve mulher por razões do sexo feminino, criança, adolescente, pessoa idosa ou pessoa com deficiência, ou ameaça feita com uso de arma, agora segue para análise do plenário da Câmara. Da Rádio Câmara de Brasília, Daniele Lessa.
14: Direitos Humanos.
3: Rubens Ottoni, do PT de Goiás, é um dos autores de projeto que cria uma política nacional de grupos reflexivos sobre masculinidades, prevenção da violência e cultura de paz. O objetivo, segundo ele, é atuar antes que a violência aconteça, com ações educativas voltadas também a adolescentes.
2: Rubens Ottoni afirma que os grupos poderão funcionar em escolas, unidades de saúde, equipamentos da assistência social, órgãos de justiça e espaços públicos.
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19: Noite em sintonia até a meia-noite, Mônica Braga, nesta terça-feira, 14 de julho de 2026, te fazendo companhia. Indiscutivelmente, o que há de melhor rola aqui. Bom Jovi, abrindo mais uma hora gostosa, especial deste fim de noite. Música.

0: Crowded House com Better Be Hamsom e também R.E.M. na programação gostosa de ouvir. Conect FM, boa noite pra você.
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0: Conecta FM, porque você merece o melhor, as melhores músicas. Creedence, boa noite.

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1: 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Conecta FM, para os melhores ouvintes, a melhor seleção musical. É sempre um prazer estar com você, partindo para a hora final do Noite em Sintonia desta terça-feira. Sarah McLachlan com Idea. Boa noite.

0: Shell, Wish on a Star e também Adele com I Drink Wine. Quanta qualidade, hein? Conecta FM, bom demais contar com a sua audiência.
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0: Os melhores ouvintes na melhor frequência. Conecta FM, boa noite pra você. Alicia Keys, aqui na programação de sucessos.

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1: Pronto, a gente está prontinho para tocar essa estrada juntos. Uma estrada que fala de trás, no passado, músicas gostosas, e de hoje, principalmente com a cabeça para frente, pensando no amanhã, hein? Vamos lá, música de todos os tempos. You Can Do Magic marcou o grande retorno da banda América em 82. A música foi escrita pelo lendário Jim Patrick e trouxe o grupo de volta ao topo das paradas de sucesso depois de quase 10 anos. América, You Can Do Magic.

América, You Can Do Magic. Lotta Love, lançada em 78 por Nicolette Clarkson, é um clássico do soft rock, conquistou paradas com seu estilo leve e vale você dar uma dançadinha, hein? Nicolette Clarkson, Lotta Love.

0: Total Love, Nicole Larson.
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0: George Benson e o seu sucesso Give Me the Night. Lançada em 80, a música é um convite para dançar e aproveitar a vida noturna com sua vibe contagiante. Talentos muito sinceros com acordes de Benson. Então, prepare-se para brilhar sobre as luzes da cidade ao som desse clássico.

George Benson, Give the Night. Grande roqueiro Johnny Rivers também sabe ser muito romântico. Com certeza você vai voar lá para trás no tempo. The Poor Side of Town.

Você ouviu Poor Side of Town, John Rivers. Direto dos anos 60, Herman Hammers, There's a Kind of Hush.

Herman Hermes, There's a Kind of Hush. Esse cara fez muito sucesso no Brasil, também no mundo, mas no Brasil ele estava toda hora aqui. Billy Paul, Only the Strong Survive.

0: Elton John, I Who Have Nothing.
1: Do meio das grandes festas saíram Olivia Newton-John e Cliff Richard e colaboraram com esta música Sadly, uma balada romântica. Muita gente já dançou com ela. A gente vai lembrar.

0: Você ouviu Sadly, Olivia Newton-John.
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2: Uma das importantes características da linguagem é a sociabilidade. Duas pessoas se encontram. Depois dos cumprimentos usuais, bom dia, boa tarde, começam a conversar sobre o tempo. Como está quente hoje? Será que vai ficar assim o dia todo? Diz uma delas. Acho que vai, responde a outra. Sabemos que nenhum dos dois está interessado nas condições do tempo em si. Estão apenas usando a linguagem com foco na sociabilidade, que é tão importante e às vezes mais importante até do que as informações que serão trocadas. Desde que surgiu a linguagem articulada na espécie humana, entre 40 mil e 80 mil anos atrás, essa é uma das mais importantes funções da linguagem, que assegura que os seres humanos pretendem cooperar para atingir algum objetivo comum, evitando o conflito. Palavras e expressões intercaladas, como por gentileza, é possível. Imagine, funcionam como marcadores de atenuação, protegendo a face das pessoas que estão conversando sobre um assunto qualquer. As escolas de línguas estrangeiras, de inglês, por exemplo, quase sempre se esquecem de ensinar esses marcadores. E o resultado é que o brasileiro, quando viaja, acaba passando por mal educado. Em qualquer língua, é importante dar atenção a essas palavras que não querem dizer nada, mas que dizem tudo sobre a persona e o ânimo de quem fala. Sou Antônio Soares Abreu, pesquisador em cognição e linguagem e professor da São Leopoldo Mandic.
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1: Música sensacional. Alan Parsons Project, Eye in the Sky.

Alan Parsons Project, Eye in the Sky. Alan Parsons Project fizeram uma música que tem uma letra sensacional e pelas razões mais lindas do mundo, Time.

0: Alan Parsons, Time.
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0: Uma letra que reflete mudanças, crescimentos pessoais. Uma música marcada para fazer você parar e pensar. Busca a letra. Stevie Wonder. Yester Me, Yester You, Yesterday.

gente curtiu Stevie Wonder, Yester Me, Yester You, Yesterday. Esse programa também é ouvido por você que é de Campinas e tá curtindo em vários lugares, por exemplo, Restaurante Gostoso, Le Troquet e outros ótimos, Único e tantos outros. Ele é embalado, ele gosta muito de tocar aquelas músicas que todo mundo gosta de dançar. Santana, oi, como vai?

Coração Inspirado, Santana. Em Araras, no Fritz, tudo certo, hein? Música balançadíssima com essa banda interessante, Mango Jerry, In the Summertime. Foi um sucesso mundial de 70, lançada no topo das paradas em mais de 20 países. Sabia que o The Summertime foi gravada em apenas 2 horas? Simples e divertida, virou um clássico instantâneo. In the Summertime.

In the Summertime, Mungo Jerry. Uma pérola da música Canada. É uma canção que toca os corações muito, muito, muito forte com as melodias suaves, nostálgicas. E faz a gente refletir um pouco sobre a beleza do amor, das memórias. A voz única de David Paton traz uma viagem emocional através dessa música atemporal. Pilot, Canada.

0: Você ouviu Canada, Pilot. E aí, gente boa? Acabou aí, hein? Música de todos os tempos. A gente se encontra na programação. Forte abraço, beijo grande.
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2: Olá, uma excelente quarta-feira para você, marcando meio da semana, 15 de julho de 2026. Eu, Mônica Braga, te faço companhia até às 7 horas da manhã e durante toda a madrugada passa por aqui só as melhores músicas. E começamos bem a programação de hoje com Annie Lennox. Why?

Christina Aguilera com I Turn To You. Agora tem David Foster, I Have Nothing, I Will Always Love You. Que bom ter você aqui na melhor sintonia.

0: E a partir de agora você acompanha as notícias do Madrugada Conecta. Começam as inscrições para o processo seletivo do FIES do segundo semestre de 2026. Nesta edição, o Ministério da Educação oferece mais de 44 mil vagas para financiamento de cursos de graduação em instituições privadas. Podem participar candidatos que fizeram o Enem a partir de 2010, atingiram média mínima de 450 pontos, não zeraram a redação e atendem aos critérios de renda estabelecidos pelo programa. Os interessados têm até o dia 17 para se inscrever pelo site acessounico.mec.gov.br. E já já eu volto com mais informações.
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2: Conecta FM, 1 hora e 32 minutos.

Extreme Morton Woods. E aí, tá curtindo? Tá gostando? Por aqui tem muito mais. Se liga, música de qualidade para quem aprecia o melhor. George Michael, Don't Let Sun Go Down on Me.

0: Leon Rimes, How Do I Live, Huey Lewis com Crazin. Quanta qualidade, hein? Só a Connect FM leva pra você sempre as melhores músicas.
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0: Olá, para cada momento uma música especial. E a Conecta segue aqui na madrugada com música e informação. Foreigner, I Don't Wanna Live Without You, é mais uma da nossa programação.

0: E a partir de agora você acompanha as notícias do Madrugada Conecta. O ministro do Supremo Tribunal Federal, Alexandre de Moraes, suspendeu por 90 dias as visitas do senador Flávio Bolsonaro do PL ao ex-presidente Jair Bolsonaro, que cumpre prisão domiciliar. A decisão foi tomada após o senador divulgar nas redes sociais uma carta escrita pelo pai. Segundo Moraes, Bolsonaro está proibido de se manifestar nas redes sociais, inclusive por meio de terceiros. O ministro também deu um prazo de 48 horas para que a defesa do ex-presidente apresente esclarecimentos sobre o caso. E logo mais eu trago outras informações.
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2: 2 horas e 28 minutos.

0: for One, I swear. Andrew Donald's Save Me Now. 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As melhores músicas passam por aqui.
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0: Conect FM, excelente madrugada, uma rádio dos melhores ouvintes. Seguimos com Wet, Wet, Wet.

Conecta FM, 3 horas e 14 minutos.

One More Week, No Nights So Long. 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Rick James, Ebony Eyes, é mais uma que pinta por aqui.

0: E a partir de agora você acompanha as notícias do Madrugada Conecta. O governo federal vai enviar 48 toneladas de leite em pó para Cuba como ajuda humanitária. A operação será realizada em 2 voos da Força Aérea Brasileira e tem como objetivo amenizar a situação de desabastecimento enfrentada pelo país caribenho. Segundo o Palácio do Planalto, a iniciativa é coordenada pelo Ministério das Relações Exteriores e faz parte das ações de cooperação humanitária do Brasil. O governo informou ainda que avalia o envio de novas remessas de alimentos e medicamentos. E logo mais eu trago outras informações.
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2: Conecta FM, 3 horas e 33 minutos.

The Cover Girls, We Shall All Star. Quanta qualidade, quanta música, uma rádio que realmente toca as melhores para você. Crowded House, Don't Dream It's Over.

The Bard, Aldis Love, e também Ed Rabbit, You and I. Conecta FM, todo dia, toda hora, 24 horas no ar, com as melhores músicas.

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1: 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Seguimos em mais uma hora com Whitney Houston, Greatest Love for All.

Adrian Gervitz com Classic. Eu adoro este momento. Quanta música, aquelas que trazem de volta aquele momento tão especial que você viveu e você recorda com a gente aqui no Madrugada Conecta. Alice Brothers, Forever. Christopher Cross na sintonia.

0: E a partir de agora você acompanha as notícias do Madrugada Conecta. O Conselho Nacional de Política Energética aprovou nesta terça-feira a elevação do percentual de etanol anidro na gasolina para 32%. A medida tem validade inicial de 180 dias, mas pode ser prorrogada uma vez por igual período. A decisão, segundo o CNPE, considera a volatilidade no mercado de petróleo e combustíveis. Mas, segundo alguns especialistas, a medida pode causar danos em alguns veículos. Segundo eles, um dos principais desafios é a compatibilidade dos materiais, especialmente em veículos importados ou mais antigos, projetados para rodar apenas com gasolina e desenvolvidos para teores menores de etanol. E já eu volto com mais informações.
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2: 4 horas e 28 minutos.

Olá, ótima madrugada para você. É sempre muito bom te fazer companhia. Que saudade gostosa. O melhor do Flash com Rockwell Knife. A Great Big World Say Something é mais uma que toca por aqui.

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2: Olá, tudo de bom? É sempre um prazer estar por aqui. Conecta FM, as melhores músicas para sua madrugada. Seguimos com Dan Fogelberg com Longer.

0: E a partir de agora você acompanha as notícias do Madrugada Conecta. O piloto tricampeão mundial da Fórmula 1, Ayrton Senna da Silva, foi oficialmente reconhecido com o título de herói nacional por meio de lei sancionada nesta semana. Agora, ele terá o seu nome gravado nas páginas de aço do livro de Heróis e Heroínas da Pátria, que fica em exposição no Panteão da Pátria, na Praça dos Três Poderes, em Brasília. O título é uma homenagem para nomes de destaque, com papel relevante na defesa ou na construção do país, e foi criado em 1992. Em 2023, Senna já havia sido declarado patrono do esporte brasileiro. E eu fico por aqui, e mais informações você confere no jornal Manhã Conecta.
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2: 5 horas e 32 minutos.

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3: Olá, bom dia, amanhecendo e você já na sintonia Conecta FM, uma rádio diferenciada, a rádio dos melhores ouvintes. Quarta-feira, 15 de julho de 2026. Mônica Braga, até às 7 horas da manhã com as melhores para você. Cole Scott, I Wanna Dance With Somebody, participação de Whitney Houston, é mais uma que rola aqui.

Cat Stevens, Father and Son, e ainda de Javan, o melhor da música brasileira. Se bom dia, que você acorde animado, bem disposto para mais um dia especial aqui na Conecta FM.

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7: 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Carly Simon, Come Around Again.

0: Chris de Burgh, The Lady in Red, Chicago, Hurt to Say I'm Sorry. 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
0: Olá, que delícia de programação, música gostosa, tem amor, tem lembrança, tem você na sintonia. Chris Isaak, Wicked Game.

Christopher Cross aqui na programação. E assim, finalizo mais uma edição. Obrigado pela companhia, grata pela sua audiência. Eu continuo por aqui agora com o Jornal Manhã Conecta. Deixo a última para fechar o horário com David Gates, Take Me Now. Valeu pela companhia, continue com a gente. Agora você se mantém muito bem informado.

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4: Bom dia, hoje é quarta-feira, dia 15 de julho de 2026, e o Jornal Manhã Conecta está no ar. Você também pode nos acompanhar pelo aplicativo da Conecta FM, pelo YouTube, na sua TV Conecta local ou pela NET no canal 13. Nos trabalhos técnicos temos Juliano Marangon e Leandro Paralupi. Eu sou Gabriela Rando.
5: Bom dia, eu sou Mônica Braga e essas são as principais notícias de hoje.
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5: Polícia Federal conclui primeira etapa da operação sem esconto do INSS e indicia 48 pessoas.
4: Ministro Flávio Dino dá prazo e pede explicações sobre o destino de emendas parlamentares.
5: OAB solicita ao ministro Alexandre de Moraes, do STF, que libere a comunicação entre Flávio e Jair Bolsonaro após a suspensão de visitas.
4: Governo aumenta de forma temporária a quantidade de etanol misturada à gasolina no Brasil.
5: Presidente dos Estados Unidos, Donald Trump, desiste de cobrar pedágio no Estreito de Hormuz.
4: E no esporte, a chegada da seleção espanhola na final da Copa do Mundo 2026.
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4: A Polícia Federal concluiu a primeira etapa da investigação da Operação Sem Desconto e indiciou 48 pessoas suspeitas de participação em um esquema de descontos irregulares em benefícios do INSS.
6: A Polícia Federal encerrou nesta terça-feira o primeiro inquérito da Operação Sem Desconto, que investiga descontos ilegais por meio de mensalidades de associações em benefícios de aposentados e pensionistas do INSS. Foram indiciadas 48 pessoas, entre elas o lobista Antônio Carlos Camilo Antunes, conhecido como Careca do INSS, e o ex-presidente do órgão, Alessandro Stefanuto. Segundo a corporação, os indiciados integravam uma organização criminosa que promovia descontos indevidos em aposentadorias por meio de associações não autorizadas a fazer esse tipo de operação. entre elas a CONAFER, Confederação Nacional dos Agricultores Familiares e Empreendedores Familiares Rurais. Também foi indiciado o presidente da entidade, Carlos Roberto Ferreira Lopes, que está foragido. O careca do INSS vai responder por lavagem de dinheiro e corrupção ativa. Já Stefanuto é apontado pela polícia como um dos principais facilitadores do esquema dentro do Instituto. Primeiro como procurador-chefe, depois como presidente do órgão. Agora enfrenta acusações de organização criminosa, lavagem de dinheiro e corrupção passiva. O relatório final, com 265 páginas, foi enviado ao ministro André Mendonça, do Supremo Tribunal Federal, relator do caso, e tramita em segredo de justiça. As investigações apontam prejuízo de cerca de 6 bilhões e 300 milhões de reais a aposentados e pensionistas entre 2019 e 2024. A defesa de Antônio Antunes afirmou à reportagem da Agência Brasil que ainda não teve acesso ao relatório da investigação e não vai se manifestar. A defesa da CONAFER não foi localizada. O espaço segue aberto para manifestação dos demais indiciados no inquérito da PF. Com informações da Agência Brasil, da Rádio Nacional em Brasília, Pedro Lacerda.
5: A Ordem dos Advogados do Brasil solicitou ao ministro Alexandre de Moraes do Supremo Tribunal Federal que seja assegurada a comunicação entre o senador Flávio Bolsonaro e o ex-presidente Jair Bolsonaro na condição de advogado e cliente. O pedido foi encaminhado nesta terça-feira após Moraes suspender por 90 dias as visitas de Flávio ao pai. A restrição foi determinada depois que o senador divulgou nas redes sociais uma carta atribuída ao ex-presidente, o que, segundo a decisão judicial, representou o descumprimento das condições impostas à prisão domiciliar de Bolsonaro.
4: No ofício enviado ao STF, a OAB afirma que a medida não busca discutir o mérito da decisão de Moraes, mas garantir as prerrogativas da advocacia. A entidade sustenta que Flávio integrou formalmente a equipe de defesa do ex-presidente e, por isso, deve ter assegurado o direito de comunicação pessoal e reservada com o seu cliente para tratar de assuntos exclusivamente profissionais. A ordem argumenta que a restrição imposta às visitas familiares não pode impedir o exercício da atividade advocatícia, desde que sejam observadas as condições estabelecidas pelo Supremo. O documento pede que a comunicação entre advogado e cliente seja autorizada sem prejuízo das demais determinações judiciais em vigor.
5: O Congresso tem 30 dias para explicar destino de emendas parlamentares. A determinação foi do ministro do STF, Flávio Dino.
7: O Congresso Nacional tem 30 dias para explicar a destinação de emendas parlamentares. Na decisão publicada nesta terça-feira, o ministro do Supremo Tribunal Federal, Flávio Dino, fez críticas a irregularidades na aplicação de recursos. A determinação chega dias depois de Dino ter ordenado o bloqueio de 119 milhões de reais em bens do presidente do PL, Valdemar Costa Neto, e 6 milhões de reais do ex-deputado e ex-presidente da Câmara, Eduardo Cunha. As decisões partiram da suspeita de que os políticos estariam interferindo na destinação de emendas parlamentares sem ter mandato. Flávio Dino citou que a prática configura-se vício insanável por violação aos princípios da moralidade, legalidade e finalidade. Na decisão, Dino cobrou explicações de emendas parlamentares na área da saúde, incluindo o uso temporário para pagar despesas de custeio. Ele citou relatórios do DENASUS, Departamento Nacional de Auditoria do Sistema Único de Saúde, e da CGU, a Controladoria Geral da União. O ministro também cobrou explicações da Advocacia Geral da União sobre o que está sendo feito para responsabilizar os envolvidos com as irregularidades em emendas identificadas em relatórios da Controladoria. Flávio Dino é relator de ação por descumprimento de preceito fundamental sobre a destinação de emendas parlamentares aos princípios de transparência e rastreabilidade previstos na Constituição. O chamado orçamento secreto, que se refere à indicação de recursos do orçamento sem identificar o parlamentar nem o beneficiário final, está na mira do STF desde 2019. 2022. A Constituição prevê as emendas parlamentares enquanto instrumento que fornece poder a deputados e senadores de indicar a destinação de parte do orçamento da União. Com informações da Agência Brasil, da Rádio Nacional em São Paulo, Sara Quines.
4: O Senado aprovou a MP do piso do frete dos caminhoneiros. Agora o texto segue para a sanção do presidente Lula.
6: O Senado Federal aprovou nesta terça-feira a medida provisória que define o piso mínimo para os valores do frete dos caminhoneiros em votação conjunta. O texto foi aprovado de forma simbólica, sem registro individual dos votos, e segue agora para a sanção do presidente Lula. Pela proposta, a Agência Nacional de Transportes Terrestres, a ANTT, fica responsável por calcular e atualizar os valores mínimos do frete com base em custos reais da operação, como combustível, pneus e manutenção. O projeto aprovado também reforça a fiscalização. Transportadoras terão que cadastrar todas as operações e emitir o Código Identificador da Operação de Transporte, o CIOT, o que deve dificultar contratos de frete abaixo da tabela. Empresas que descumprirem o piso ficam sujeitas a multas e podem até perder o registro na ANTT. Entre os pontos que mais geraram polêmica no Congresso está a anistia a multas aplicadas a caminhoneiros que participaram de bloqueios de rodovias após as eleições de 2022. O relatório inicial previa anistia ampla, cancelando multas, encerrando processos em andamento e alcançando até condenações já definitivas. Depois da negociação com o governo, o texto aprovado foi reduzido. A versão aprovada restringe a anistia exclusivamente às multas aplicadas em decorrência das manifestações. Assim, foi retirado do documento o perdão de processos judiciais em curso e de condenações já transitadas em julgado. Da Rádio Nacional em Brasília, Pedro Lacerda.
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4: Rodovia dos Bandeirantes com um trânsito bem complicado na altura de Campinas, sentido São Paulo. A velocidade é de 10 km por hora. Na rodovia Anhanguera, o tráfego flui bem no interior, mas o cenário muda na capital paulista, onde o movimento é intenso e a velocidade média é de 25 km por hora. Em Descalvado, os motoristas também vão precisar de paciência. O trânsito é intenso na rodovia Doutor Paulo Lauro. Já na rodovia Zequinha de Abreu, em Santa Rita do Passa Quatro, o movimento é tranquilo e não há registros de congestionamento.
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5: O presidente dos Estados Unidos, Donald Trump, voltou atrás e desistiu de cobrar um pedágio de 20% sobre cargas de navios que atravessem o Estreito de Hormuz, uma das rotas mais importantes para o transporte mundial de petróleo. A medida havia sido anunciada apenas um dia antes. A proposta inicial previa que os Estados Unidos atuariam como uma espécie de garantidor de segurança na região e, em troca, cobrariam a taxa das embarcações que utilizassem o Estreito, o que gerou forte reação internacional e dúvidas sobre a legalidade da cobrança em águas internacionais.
4: Diante da repercussão negativa e após conversas com líderes do Oriente Médio, Trump recuou e afirmou que a cobrança será substituída por acordos comerciais, investimentos de países do Golfo nos Estados Unidos, embora sem detalhar valores ou prazos. Mesmo com a mudança, o governo americano mantém uma postura dura em relação ao Irã. Os Estados Unidos seguem com medidas de pressão, como bloqueio a embarcações ligadas ao país e presença militar na região, em meio à escalada de tensão no Golfo. O Estreito de Hormuz é estratégico porque concentra cerca de 20% do petróleo transportado no mundo e qualquer instabilidade na região impacta diretamente os preços globais de energia e o comércio internacional.
5: E ainda falando dos conflitos no Oriente Médio, Israel afirmou que está disposto a se retirar de suas áreas específicas no sul do Líbano, como parte das negociações para diminuir a tensão na fronteira entre os dois países. A sinalização ocorre em meio à pressão internacional por um acordo que evite a ampliação do conflito na região. Segundo autoridades israelenses, a retirada não seria total nem imediata e depende de garantias de segurança, principalmente em relação à atuação do grupo Hezbollah, apoiado pelo Irã e considerado por Israel uma ameaça direta. O governo israelense depende de qualquer recuo, precisa vir acompanhado de medidas que impeçam a presença de forças armadas do Hezbollah próximo à fronteira.
4: As áreas mencionadas fazem parte de uma zona estratégica no sul do Líbano, onde tem ocorrido trocas frequentes de ataques desde o agravamento da crise no Oriente Médio. A região é monitorada pela Missão da Paz da ONU, mas, segundo Israel, o controle atual não tem sido suficiente para conter a atuação do grupo. A proposta de retirada parcial está sendo discutida com mediação internacional, especialmente dos Estados Unidos e de outros aliados, que buscam um acordo para reduzir o risco de uma guerra em larga escala entre Israel e o Hezbollah. Apesar do sinal de flexibilização, Israel deixou claro que pode manter tropas em outros pontos considerados estratégicos e que continuará reagindo a qualquer ameaça. Do lado libanês, a exigência é por uma retirada completa das forças israelenses do território.
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5: O vulcão Etna, localizado na ilha da Sicília, na Itália, reduziu a intensidade da atividade depois de dias de emissão de lava, gases e cinzas. O fenômeno chamou a atenção internacional e chegou a afetar o funcionamento do aeroporto de Catânia, com voos cancelados e desviados por causa da presença de partículas vulcânicas no ar. Segundo o Instituto Nacional de Geofísica e Vulcanologia da Itália, os tremores associados ao vulcão diminuíram e a quantidade de cinzas lançadas na atmosfera também apresentou queda.
4: Apesar da redução da atividade, o Etna continua sendo monitorado pelas autoridades, já que é considerado o vulcão mais ativo da Europa. Especialistas afirmam que episódios como esse são frequentes no Etna, o que alterna períodos de tranquilidade com fases de maior movimentação. Até o momento, não há registros de risco imediato para cidades próximas ao vulcão.
5: E agora, vamos saber como fica o tempo com Regiane Toselli. Bom dia, Rê.
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8: Bom dia, Gabi, bom dia, Mônica e a todos os ouvintes. Olha, quarta-feira será de tempo estável em grande parte do estado de São Paulo, com predomínio de sol entre poucas nuvens. O ar mais seco mantém o tempo firme, sem previsão de chuva. As manhãs continuam com temperaturas mais baixas, mas os termômetros sobem à tarde, trazendo aí uma sensação um pouquinho mais agradável. Em Leme, o sol aparece entre poucas nuvens e não há previsão de chuva. O dia começa frio, com mínima aí de 14 graus, mas as temperaturas sobem durante a tarde, podendo chegar aos 28, acredita? Quarta-feira de tempo firme também em Limeira. O sol predomina e a tarde deve ser mais quente, com temperaturas máximas aí de 27 graus. Em Americana, o dia será de sol e tempo seco. As temperaturas ficam agradáveis ao longo do dia, com máxima de 27 graus, depois de uma manhã mais fria, com mínima de 15 graus. Não há previsão de chuva. Em Sumaré e Capivari, a quarta-feira será de céu pouco nublado, com frio pela manhã e elevação das temperaturas aí durante a tarde. As mínimas ficam em torno de 13 graus e as máximas chegam a 28. O tempo segue seco, sem previsão de chuva. Um bom dia a todos. Regiane Toselli para o Jornal Manhã Conecta.
4: 7:16 e você confere notícias da sua região.
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4: A rodovia Francisco von Zuber, em Campinas, já registrou mais acidentes em 2026 do que em todo 2025. As informações com Baltazar Júnior.
9: A rodovia Francisco von Zuber, a SP-091, que liga Campinas a Valinhos, já contabiliza mais acidentes em 2026 do que durante todo o ano passado. Segundo dados do Departamento de Estradas de Rodagem, o DR, foram 28 ocorrências entre janeiro e meados de julho. julho, superando os 26 registros de todo o ano de 2025. O aumento acende um alerta para a segurança no trecho, que tem grande fluxo de veículos e é considerado estratégico na ligação entre as cidades da região. Especialistas apontam que fatores como o alto volume de tráfego, imprudência de motoristas e características da via podem contribuir para o crescimento no número de acidentes. Diante do cenário, autoridades reforçam a importância de atenção redobrada dos motoristas e do respeito às leis de trânsito para reduzir riscos e evitar novas ocorrências. Com informações da Conecta em Campinas, Baltazar Júnior.
5: E a Justiça liberou a retomada de obras na área de lazer do trabalhador em Piracicaba. Aline Crispim traz os detalhes.
10: A Justiça autorizou a retomada das obras de remodelação e requalificação da área de lazer do trabalhador Antônio Geraldinho em Piracicaba. A decisão veio após a Prefeitura apresentar esclarecimentos sobre o projeto e garantir que a intervenção não causará danos ambientais ao local. A obra havia sido parcialmente suspensa anteriormente por determinação da Vara da Fazenda Pública de Piracicaba, após questionamentos relacionados às intervenções previstas na área, que fica próxima ao rio Piracicaba. A decisão judicial determinava a paralisação de parte dos serviços até que fossem esclarecidos pontos sobre o impacto da reforma. Segundo a administração municipal, o projeto prevê melhorias na estrutura do espaço de lazer e a modernização da área, sem a retirada de árvores ou prejuízos ao meio ambiente. Com a liberação, os trabalhos poderão continuar conforme o planejamento da prefeitura. Com informações da Conecta em Araras, Aline Crispim.
4: A cidade de Mogi Guaçu retomou a discussão sobre internações compulsórias para pessoas em situação de rua. Quem explica é Joy Welsh.
11: A medida que deverá ser adotada em casos extremos voltou a ser debatida após a apresentação de um levantamento das abordagens realizadas no município. Segundo a Secretaria de Assistência Social, as equipes identificaram 23 pessoas que perderam o autocontrole e que, em uma avaliação inicial, podem necessitar de internação compulsória. O relatório será encaminhado à Secretaria de Saúde, que deverá providenciar avaliações médicas individuais. Esses pareceres são uma etapa necessária antes do envio dos casos ao Ministério Público e à Justiça. Em 2025, Mogi Guaçu já havia adotado este procedimento em casos de pessoas em situação de vulnerabilidade extrema, com histórico de dependência severa de álcool e drogas. A Prefeitura afirma que o objetivo da medida é garantir atendimento adequado às pessoas em situação de risco. Com informações da Conecta em Mogi Guaçu, Joy Welsh.
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4: E a seguir, primeira restituição cashback do imposto de renda vai ser paga nesta quarta-feira aos contribuintes.
5: O Tribunal Superior Eleitoral está reforçando a preparação para as eleições com foco nas fake news.
4: Agora é 7:20.
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5: O governo federal decidiu aumentar de forma temporária a quantidade de etanol misturado à gasolina no Brasil. De acordo com os Ministérios das Minas e Energia, a alteração leva em consideração o mercado internacional de petróleo, impactado pela guerra entre Estados Unidos e Irã.
17: A quantidade de etanol na gasolina vai subir de 30 para 32%. A resolução foi aprovada nesta terça-feira pelo Conselho Nacional de Política Energética. A mudança vale por 180 dias a partir de 1º de agosto e pode ser prorrogado uma vez. Mas o ministro de Minas e Energia, Alexandre Silveira, afirmou que a tendência é que a medida se torne permanente.
18: A transitoriedade é por um excesso de zelo, mas quando nós fizemos os testes de B27,5, nós não fizemos até o E30, nós fizemos até o E32. Então, no etanol, nós estamos completamente seguros de avançar até o E32.
17: De acordo com o Ministério, a alteração leva em consideração o mercado internacional de petróleo, abalado pela guerra entre Estados Unidos e Irã. O aumento do etanol na mistura vai permitir que o Brasil deixe de importar 900 milhões de litros de gasolina por ano, reduzindo a dependência de combustíveis do exterior. Outro ponto é que, pelos preços atuais, a mudança reduziria em 3 centavos o valor da gasolina na bomba. Segundo o ministro Alexandre Silveira, os testes para aumentar o teor de etanol na gasolina para 35% continuam, mas a aprovação não significa que seja implementado. É preciso fazer uma avaliação econômica também.
18: Quando estiver economicamente viável, a gente aumenta. Se piorar, a gente diminui. Só precisamos ter os testes, porque nós precisamos ter garantia de que nós teremos a motorização completamente preservada dos veículos.
17: De acordo com o Ministério, os estudos técnicos mostraram que a gasolina com 32% de etanol teve desempenho similar a teores menores na mistura e sem impactos relevantes no funcionamento dos carros, inclusive aqueles com motores não flex. A União da Indústria de Cana-de-Açúcar e Bioenergia informou que a demanda adicional estimada é de cerca de 1 bilhão de litros de etanol por ano com a mudança, e o setor tem condições de atender. Da Rádio Nacional em Brasília, Gabriel Brum.
4: Correios suspenderam parte do plano de reestruturação financeira e adiaram o fechamento de agências em todo o país, enquanto buscam uma nova fonte de recursos para enfrentar a crise de caixa. A decisão ocorre em meio às negociações para obter um novo financiamento de aproximadamente 7 bilhões de reais e após pressão de empregados que ameaçavam deflagrar uma greve. Entre as medidas suspensas estão fechamento de unidade de atendimento, retirada de uma gratificação paga a empregados que atuam no atendimento ao público e a implementação de um sistema para redimensionar as equipes de entrega. As mudanças haviam sido apresentadas como parte do plano de reestruturação exigido para viabilizar o empréstimo anterior, com garantia da União.
5: A estatal também estuda um novo programa de demissão voluntária, com expectativa de adesão entre 2.000 e 3.000 empregados, além da venda de imóveis e da ampliação de parcerias comerciais para reforçar as receitas e reduzir custos operacionais. A suspensão das medidas ocorre em um momento de agravamento da situação financeira da empresa. Os Correios acumulam prejuízos bilionários e tentam reorganizar as contas para recuperar o equilíbrio econômico-financeiro. Segundo a empresa, o objetivo permanece sendo concluir o processo de reestruturação e retomar resultados positivos até 2027. Se confirmado, no novo financiamento de 7 bilhões, representará mais uma tentativa do governo de fortalecer o caixa dos Correios, enquanto a empresa busca reverter a sequência de resultados negativos e implementar um plano de recuperação de longo prazo.
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15: Olá, ouvintes. Os Correios se transformaram num problemão. Os números impressionam. Depois de um prejuízo de 8,5 bilhões de reais em 2025, a empresa já acumula mais de 3 bilhões de perdas apenas nos três primeiros meses deste ano. Mesmo após receber um empréstimo de 12 bilhões garantido pelo Tesouro Nacional, a empresa voltou a pedir mais recursos. É como um paciente que sai da UTI sem mudar os hábitos que o levaram até lá. O mais preocupante é que o plano de reestruturação, usado para justificar o socorro financeiro, praticamente parou. O fechamento de unidades foi suspenso, os cortes foram adiados diante de uma ameaça de greve e a reforma administrativa perdeu força. Ou seja, o dinheiro entrou, mas as promessas de mudança ficaram pelo caminho. Esse episódio revela um velho defeito brasileiro. O governo trata empresas estatais como instrumentos de política, enquanto sindicatos resistem a qualquer ajuste que afete a estrutura existente. No meio dessa loucura, está o contribuinte, que financia sucessivos socorros sem qualquer garantia de que o problema será resolvido. Ninguém discute que os Correios prestam um serviço importantíssimo, especialmente em regiões mais afastadas do país. A integração nacional continua sendo uma missão pública relevantíssima. Mas isso não significa que a empresa pode operar ignorando a revolução tecnológica que transformou o setor de logística. Hoje, as cartas deram lugar a mensagens eletrônicas, bancos funcionam pelo celular e a concorrência privada desenvolveu sistemas mais rápidos, mais eficientes e muito mais baratos. Por isso, o papel dos Correios precisa ser redefinido para essa nova realidade e não preservado como se o Brasil ainda estivesse nos anos 1980. Enfim, no fundo, a discussão não é sobre ser contra ou a favor dos Correios, muito menos sobre a privatização como um dogma. A questão é saber até quando o país vai aceitar substituir reformas por novos aportes, porque o dinheiro público não elimina ineficiência, apenas compra mais tempo. Porque a conta sempre chega e no Brasil, quase sempre ela chega no mesmo endereço, o endereço do contribuinte.
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4: A restituição automática do imposto de renda, o chamado cashback, vai ser pago ainda hoje. Cerca de 3,5 milhões de contribuintes vão receber até R$ 1.000.
17: A primeira restituição cashback do imposto de renda vai ser paga nesta quarta-feira. Cerca de 3,5 milhões de contribuintes vão receber em torno de R$ 460 milhões. O dinheiro vai cair na conta a partir das 9 horas da manhã para quem tem chave Pix do tipo CPF. Os valores que vão ser restituídos são de até R$ 1.000. Essa restituição automática atende contribuintes que não entregaram a declaração em 2025 porque não eram obrigados, mas tiveram valores retidos na fonte em 2024 que geraram direito à restituição. A consulta ao lote está aberta desde o dia 8 deste mês e pode ser feita na página da Receita Federal no link Consulta Cashback. Essa restituição não faz parte do calendário regular de restituições e vai acontecer somente nesta quarta, dia 15, em parcela única. Da Rádio Nacional em Brasília, Gabriel Brum.
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5: O dólar encerrou a sessão desta terça-feira em queda de 0,5% e está valendo R$ 5,00. O euro seguiu a moeda americana e também caiu 0,74%, cotado a R$ 5,79. O índice Bovespa teve uma alta de 0,51%, marcando 166.641 pontos.
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4: A ANAC divulgou as novas regras para garantir o direito das famílias com menores de idade durante as viagens.
19: A Agência Nacional de Aviação Civil estabeleceu regras para punir as companhias aéreas que não garantam o direito das famílias que viajam com crianças e adolescentes e que menores de 16 anos ocupem os assentos lado a lado aos responsáveis ou familiares. A ANAC divulgou a resolução este mês garantindo esse direito com regras mais claras. A novidade também foi publicada no Diário Oficial dessa quarta. As empresas aéreas já eram obrigadas a garantir os assentos para menores de 16 anos sem taxas adicionais por meio de uma portaria de 2023. A alocação dos assentos precisava ser feita sem cobrança de qualquer taxa adicional, tanto no momento da compra da passagem quanto de alterações da reserva. Entretanto, existem exceções quando a taxa ainda pode ser cobrada, caso a família opte por mudar de classe ou se escolher assentos com espaço extra para as pernas. Todos esses direitos continuam. A principal mudança de agora, com a resolução número 807, é que as companhias que não respeitem essa determinação fiquem sujeitas a penalidades administrativas, que variam de advertências e multas até a suspensão ou a cassação de certificados e autorizações. A ANAC publicou essas regras mais claras para cumprir provisoriamente uma decisão da 8ª Vara Federal da Seção Judiciária do Distrito Federal em julgamento de ação civil pública que tramita desde 2019. Da Rádio Nacional em São Luís, Gabriel Correa.
5: O Tribunal Superior Eleitoral está reforçando a preparação para as eleições com foco no combate à desinformação. Nesta quinta-feira, dia 16, o presidente do TSE, o ministro Cássio Nunes Marques, vai se reunir com representantes das principais plataformas digitais e redes sociais que atuam no Brasil. A intenção é fortalecer a parceria com as chamadas Big Techs para combater a circulação de notícias falsas e acompanhar o uso da inteligência artificial durante o processo eleitoral. Entre os principais temas da reunião estão a revisão das regras de moderação de conteúdo, o funcionamento dos canais de denúncia rápida e o cumprimento das normas do TSE para evitar a divulgação de informações enganosas que possam comprometer a eleição.
20: O tribunal também criou em junho uma comissão permanente para acompanhar o uso da inteligência artificial na justiça eleitoral. O objetivo é desenvolver estratégias para reduzir o impacto da desinformação e garantir mais segurança ao processo de votação. Outra novidade é a criação de um catálogo nacional que vai reunir todas as ferramentas de inteligência artificial usadas ou em uma fase de testes pela Justiça Eleitoral. A proposta é facilitar o compartilhamento dessas tecnologias entre os tribunais de todo o país.
5: Desde que assumiu a presidência do TSE, Cássio Nunes Marques tem afirmado que uma das prioridades da gestão é garantir eleições transparentes. Segundo o ministro, um dos principais desafios do próximo pleito está justamente em acompanhar o avanço da inteligência artificial e evitar que ela seja usada para espalhar desinformação ou manipular o debate público.
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22: Olá, na próxima semana terá início as convenções partidárias, momento em que serão definidos os nomes dos candidatos que disputarão as eleições gerais, marcadas para 4 de outubro. Em seguida, começa oficialmente a campanha eleitoral, período em que o eleitor será diariamente exposto a entrevistas, debates, propagandas e uma avalanche de informações nas redes sociais. Com isso, ressurge um velho desafio: separar os fatos das notícias inventadas. As chamadas fake news já fazem parte da realidade eleitoral há alguns anos e representam uma ameaça ao debate democrático na medida em que podem influenciar a opinião pública por meio da desinformação. O cenário atual, no entanto, traz um ingrediente ainda mais preocupante. O avanço da inteligência artificial tornou possível criar conteúdos extremamente realistas, capazes de simular a imagem, a voz e até as expressões de uma pessoa. São as chamadas deepfakes. Diante dessa tecnologia, surge uma pergunta inevitável: como separar a realidade da invenção? Hoje é perfeitamente possível produzir um vídeo em que um candidato aparenta fazer uma declaração que jamais fez, ou um áudio em que sua voz é reproduzida com impressionante fidelidade. Para quem assiste ou ouve, a impressão é de absoluta autenticidade, quando, na verdade, tudo pode ter sido criado por um computador. O maior problema é que, na velocidade das redes sociais, uma mentira bem produzida costuma se espalhar muito antes de ser desmentida. E quando a verdade finalmente aparece, o estrago muitas vezes já está feito. Por isso, o eleitor precisa adotar uma postura cada vez mais crítica, verificando a origem das informações e evitando compartilhar conteúdos sem antes confirmar sua veracidade. As eleições são um momento em que a vontade popular se manifesta de forma livre e consciente. Para que essa escolha seja legítima, é fundamental que ela se baseie em informações verdadeiras e não em conteúdos manipulados por quem pretende confundir o eleitor. A tecnologia continuará evoluindo, mas a responsabilidade de verificar os fatos e agir com senso crítico continuará sendo de cada um de nós. Por isso, fique atento, conheça seus direitos e sempre busque orientação.
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0: O estudo do Observatório Lupa mostrou que os golpes digitais estão ficando cada vez mais parecidos entre si, mas continuam enganando muita gente. A pesquisa analisou mais de 100 fraudes que circularam nos últimos 2 anos e identificou uma fórmula bastante comum: promessa de dinheiro fácil, uso de marcas conhecidas e pedido de pagamento via Pix. Muitos desses golpes dizem que a vítima ganhou um prêmio, tem direito a um benefício ou vai receber uma indenização, mas para liberar o valor, precisa fazer uma transferência primeiro, e é justamente aí que acontece a fraude.
1: Os criminosos também costumam usar nomes de bancos, lojas famosas, plataformas digitais e até de celebridades e influenciadores para dar mais credibilidade às mensagens. Em vários casos, eles aproveitam notícias verdadeiras ou comunicados oficiais e distorcem as informações para tornar o golpe mais convincente. As redes sociais geralmente são a porta de entrada dessa fraude, que depois migram para aplicativos de mensagens e sites falsos. Como o Pix permite transferir instantaneamente, o dinheiro costuma desaparecer rapidamente, dificultando a recuperação do valor.
0: A principal conclusão do estudo é que, embora a tecnologia mude, os golpes seguem padrões muito parecidos. Por isso, desconfiar de promessas fáceis de dinheiro, verificar a origem das mensagens e evitar fazer pagamentos para liberar supostos benefícios continuam sendo alguma das formas mais eficazes de se proteger. O governo federal abriu uma seleção para consultoria sobre violência contra a mulher. Os interessados têm até o dia 21 deste mês para enviar o currículo Lattes.
7: Para fazer o mapeamento e o diagnóstico da trajetória e da recorrência da violência contra a mulher, a SENASP, Secretaria Nacional de Segurança Pública, quer contratar 3 especialistas para atuarem na consultoria sobre o assunto. Os interessados em oferecer a consultoria devem encaminhar o currículo Lattes junto com a documentação complementar prevista no edital para o e-mail indicado no mesmo edital no site do Ministério da Justiça. Esse envio deve ser feito até 21 de julho. Para isso, o candidato deve ter nível superior nas áreas de ciências econômicas, análise de sistemas, tecnologia da informação, ciências humanas, ciências sociais aplicadas ou áreas correlatas. Também precisa ter experiência profissional mínima de 3 anos em análise de dados, gestão de projetos e produtos, monitoramento e avaliação de políticas públicas ou gestão por resultados. Os selecionados vão atuar de forma individual em pontos diferentes sobre a violência contra a mulher, mas de modo complementar. As contratações estão previstas para o projeto de cooperação técnica internacional entre o Ministério da Justiça e o PNUD, o Programa das Nações Unidas para o Desenvolvimento. Os especialistas com currículo adequado para os temas devem fazer análises do histórico de denúncias e da incidência de medidas protetivas anteriores em casos de feminicídio. A ideia é criar formas de identificar o ciclo da violência e produzir informações que ajudem a criar políticas públicas que previnam esses tipos de crime. Da Rádio Nacional em Brasília, Sayonara Moreno.
1: O governo dos Estados Unidos estuda flexibilizar ainda mais as regras para a compra de armas de fogo, inclusive fuzis. Entre as propostas em análise está a liberação da venda pela internet, sem que o comprador precise comparecer a uma loja para confirmar pessoalmente seus antecedentes criminais. Toda verificação passaria a ser feita de forma digital. A mudança faz parte de uma revisão determinada pelo presidente Donald Trump, que pretende ampliar o direito ao porte e à posse de armas, previsto na Constituição americana. Mas a proposta já preocupa especialistas em segurança pública, que alertam para possíveis reflexos fora dos Estados Unidos. Segundo eles, facilitar a compra legal de armamentos pode favorecer o tráfico internacional.
0: Isso porque muitas armas adquiridas legalmente em território americano acabam sendo enviadas clandestinamente para outros países, escondidas em cargas comuns ou levadas por rotas ilegais até chegarem às mãos de organizações criminosas. No Brasil, essa preocupação não é nova. Levantamentos mostram que os Estados Unidos estão entre os principais origens dos fuzis apreendidos com facções criminosas, como o PCC e o Comando Vermelho. Recentemente, armas desmontadas foram encontradas escondidas dentro de eletrodomésticos e equipamentos industriais em aeroportos brasileiros. No entanto, especialistas destacam que a fabricação clandestina de fuzis dentro do Brasil cresceu nos últimos anos. Segundo o Ministério da Justiça, essas oficinas ilegais já representam um dos maiores desafios no combate ao crime organizado.
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20: Agora é 7h42 e seguimos com mais notícias regionais.
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20: Um homem foi preso após atirar em uma serralheria por ciúmes em Marília. Gisele Vequim.
6: Um homem de 50 anos foi preso em flagrante após efetuar um disparo de arma de fogo dentro de uma serralheria no bairro do Jardim Bandeirantes, em Marília. O alvo era um idoso de 64 anos que não foi atingido. Os nomes dos envolvidos não foram divulgados. Segundo a Polícia Militar, o suspeito foi até o local para tirar satisfação com a vítima, motivado por ciúmes. Ele alegou que o idoso teria tentado beijar a sua esposa sem consentimento meses antes. Durante a discussão, sacou a arma e atirou em direção ao homem, que negou as acusações. Após o disparo, o suspeito foi abordado e preso pelos policiais. Com ele foi apreendido um revólver calibre 38 com munições. O caso foi registrado como tentativa de homicídio e porte ilegal de arma de fogo. A Polícia Civil também identificou que havia um mandado de prisão em aberto contra o acusado. Informações da Conecta em Marília, Gisele Vequim.
5: O vice-prefeito de Colina, na região de Ribeirão Preto, foi denunciado por homicídio após a morte de professor de jiu-jitsu. Quem explica o caso é Flávio Paradella.
8: O Ministério Público denunciou o vice-prefeito de Colina, Rafael Correia Rodrigues, do PP, por homicídio qualificado pela morte do professor de jiu-jitsu Marcos Aurélio Abe, de 45 anos. O crime ocorreu no dia 8 de março. Após uma discussão, em frente à casa do político, baleado no tórax, a vítima chegou a ser socorrida, mas morreu 8 dias depois na Santa Casa de Barretos. Segundo as investigações, Marcos Aurélio foi até o local em um carro e portava uma arma falsa. Durante o desentendimento, o vice-prefeito efetuou um disparo que atingiu o professor, causando perfuração no pulmão. O Tribunal de Justiça de São Paulo informou que o processo corre sob segredo de justiça. A defesa de Rafael afirma que ele ainda não é réu, pois a denúncia ainda não foi aceita pela justiça, e sustenta que o vice-prefeito agiu em legítima defesa. Ele responde em liberdade e ainda não há data para julgamento. Com informações da região de Ribeirão Preto, Flávio Paradella.
20: A morte de um bebê de apenas 4 meses está sendo investigada pela Polícia Civil em Santa Gertrudes. As informações com Williams Trindade.
9: De acordo com as informações iniciais, o bebê, ao chegar para o atendimento médico, apresentava presença de sangue nas vias aéreas, o que levantou suspeitas sobre as circunstâncias da morte. Diante disso, o caso foi registrado como morte suspeita e passou a ser apurado pelas autoridades. O corpo foi encaminhado ao Instituto Médico Legal IML, onde exames periciais devem apontar a causa do óbito. A Polícia Civil deve ouvir familiares e pessoas próximas para entender o que aconteceu antes da morte da criança. A investigação busca esclarecer se houve negligência, acidente doméstico ou alguma outra situação que possa ter provocado o quadro. Até o momento, não há confirmação oficial sobre a causa da morte e o caso segue em apuração, aguardando os resultados dos laudos médicos. Com informações da Conecta em Porto Ferreira, Williams Trindade.
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20: No próximo bloco, o estudo do Unicef alerta para o alto número de cesáreas realizadas no Brasil.
5: E Mick Jagger revela um dos seus arrependimentos. Saiba qual depois do intervalo.
20: Agora é 7h48.
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0: revela que muitas brasileiras que desejam ter um parto normal acabam passando por uma cesariana sem necessidade médica. Entre os motivos estão a falta de informações durante o pré-natal, a pouca participação dos parceiros e o acesso limitado à analgesia, à administração de medicamentos para alívio da dor. 60% do total de nascimentos no Brasil são realizados por cesariana. Considerando apenas a rede particular, esse percentual chega a quase 90%. A especialista em saúde e nutrição do Unicef no Brasil, Stephanie Amaral, avalia que há uma diferença importante entre o número de mulheres que querem um parto normal e o daquelas que efetivamente tomam essa decisão. Ela cita uma série de fatores que contribuem para a escolha final pela cesariana.
1: Pesquisas mostram que em torno de 70% das mulheres querem um parto normal, porém o Brasil está entre os 3 países com maior número de cesarianas do mundo. E ouvindo gestantes, puérperas e profissionais de saúde, a nossa pesquisa mostra que essa decisão vai muito além de uma escolha individual da mulher. Então a gente esbarra em obstáculos estruturais, informacionais e relacionais que se retroalimentam e que num momento de insegurança e de dor acabam favorecendo e gerando gatilhos para uma cesariana mesmo sem necessidade.
0: De acordo com o levantamento, ao longo da gravidez, a mulher recebe influências de familiares, profissionais de saúde, experiências de outras pessoas e até de fatores culturais e sociais que podem afetar a decisão pelo parto normal ou pela cesariana. O estudo ouviu mais de 130 pessoas entre gestantes, puérperas e profissionais de saúde em Belém e São Paulo. Um dos achados aponta que mães, avós, tias e sogras exercem forte influência sobre as futuras mamães e que os parceiros podem defender uma cesariana para interromper o sofrimento da gestante em trabalho de parto. A pesquisa também identificou que a falta de oferta de medicamentos analgésicos faz com que algumas mulheres enxerguem a cirurgia como a única alternativa para lidar com a dor. Já na rede privada, a estrutura oferecida pode influenciar na escolha pela cesariana, mesmo sem indicação clínica. Por outro lado, a recuperação mais rápida, o medo da cirurgia e experiências positivas anteriores aparecem entre os principais motivos para a escolha do parto normal. Com base nos resultados, o Fundo das Nações Unidas para a Infância lançou a campanha Parto Normal, uma escolha que merece respeito, que busca incentivar o debate e ampliar o acesso a informações sobre o parto seguro, humanizado e respeitoso. Da Rádio Nacional no Rio de Janeiro, Tatiana Alves.
2: Um estudo liberado, ou melhor, liderado por cientistas no Reino Unido, trouxe uma descoberta que pode ajudar no diagnóstico precoce do câncer de pulmão. Os pesquisadores identificaram um conjunto de 14 proteínas presentes no sangue que pode indicar um risco maior de desenvolver a doença até 5 anos antes do diagnóstico. A pesquisa, publicada na revista científica Cell, analisou amostras de mais de 55 mil pessoas e contou com apoio de inteligência artificial para identificar esses biomarcadores. É importante destacar que essas proteínas não detectam o câncer em si. Elas apontam sinais de inflamação e alterações no tecido pulmonar que podem favorecer o surgimento da doença.
3: Quando essas informações são combinadas com fatores como idade, histórico de tabagismo e doenças pulmonares, o método consegue identificar pessoas de maior risco com mais precisão do que modelos usados atualmente. Outro ponto que chamou atenção é que o estudo também encontrou resultados promissores em pessoas que nunca fumaram, um grupo que normalmente fica fora dos programas de rastreamento do câncer de pulmão. Apesar do potencial da descoberta, os pesquisadores ressaltam que o exame ainda não está disponível para uso na prática. Antes disso, ele precisa passar por novas etapas de validação para confirmar que funciona em diferentes populações. Se esses resultados forem confirmados, o teste poderá ajudar a identificar o câncer de pulmão em fases muito iniciais, aumentando as chances de tratamento e de sucesso contra a doença.
4: Faculdade São Leopoldo Mandique e a Saúde. A minha dica de hoje é sobre cirurgia esquelética para o tratamento da síndrome da apneia obstrutiva do sono. A apneia é uma doença que se caracteriza por paradas respiratórias durante o sono, trazendo diversos malefícios e perda de qualidade de vida.

0: vida ao paciente. O avanço maxilomandibular, por meio da cirurgia ortognática, promove o aumento do diâmetro faríngeo e leva ao tensionamento da musculatura da faringe, evitando que a via respiratória se feche durante o sono, com a redução dos episódios de apneia. Essa técnica operatória pode substituir o uso do CPAP, aquele aparelho de uso noturno diário, que muitas vezes causa diversas queixas e dificuldades de uso pelos pacientes. Converse com seu médico otorrinolaringologista e avalie suas possibilidades cirúrgicas. Eu sou o Dr. Nilesh Muniz, médico otorrinolaringologista, cirurgião crânio-maxilofacial, professor da Faculdade São Leopoldo Mandic, CRM 15-1762.
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3: Bom dia, amigos. E a Espanha está na final. Eu confesso sinceramente que desde o começo da Copa não conseguia pensar em uma final que não fosse entre Espanha e França. Claro que sonhei, como todo brasileiro, com a nossa seleção na final. Mas quem conhece e acompanha o futebol já sabia muito antes da Copa começar que seria muito difícil para o Brasil quando comparávamos o nosso time com quase todas as outras seleções, não apenas as tops. Era muito fácil constatar a diferença de nível, porque foram 4 anos jogados fora pela dona CBF com uma série de lambanças que prejudicaram totalmente a preparação. Quando Ancelotti chegou, já era tarde para colocar tudo nos devidos lugares. Mas isso é passado. Vamos ao presente. O jogo de ontem, uma das maiores rivalidades da Europa, nos fez entender mais uma vez que futebol não é ciência exata, que um clássico como esse, uma final antecipada, não se ganha na véspera. Não importa se o time A ou o time B é melhor ou pior, a coisa se resolve mesmo é dentro do campo, em 90, 120 minutos ou pênaltis, se precisar. E foi o que aconteceu. A Espanha fez valer o retrospecto, aplicando sua 19ª vitória sobre a França, que só venceu 13 vezes em 39 confrontos. Enfim, 2-0 para La Roja, com gols de Oyarzabal e Pedro Porro, para tentar repetir o feito de 2010, quando ganharam da Holanda por 1-0 com um gol salvador do meio-campista Andrés Iniesta aos 116 minutos no segundo tempo da prorrogação. Mas são duas maravilhosas seleções. Espanha ou França, aquela que passasse, seria merecedora. Gostaria de ver os dois na final, mas o chaveamento quis que eles se encontrassem na semifinal. Quiseram os deuses do futebol que fossem os espanhóis. E os franceses agora sabem o que foi que nós sentimos em 82 e 98. Sábado, a França ainda tem a disputa do terceiro lugar, que será contra a Argentina ou Inglaterra, que duelam hoje em Atlanta. Com certeza o chão vai tremer por lá. Outro jogo cercado de enorme rivalidade, uma rivalidade que transcende o campo e preocupa até mais as autoridades responsáveis pela segurança. O FBI, por exemplo, classifica como partida de risco. No âmbito político, o principal ponto de atrito entre Inglaterra e Argentina é a Guerra das Malvinas, em 82. 4 anos depois, o clima entre os dois países esquentou também no futebol, quando a Argentina bateu a Inglaterra por 2-1 nas quartas de final da Copa do Mundo com o show de Diego Maradona. Por isso, o Departamento de Polícia de Atlanta, local da partida, informou que o efetivo foi ampliado em toda a cidade, com equipes extras posicionadas ao redor do estádio e em locais de grande movimentação. Vamos torcer para que tudo transcorra em paz. Afinal, o último encontro entre as duas seleções na Copa do Mundo aconteceu em 2002. E a guerra já acabou há 44 anos. Muitas das gerações mais jovens de ambos os países nem se lembram da rivalidade. A Inglaterra busca seu segundo campeonato mundial, 60 anos após o seu único título. A Argentina está atrás do tetracampeonato para encostar no Brasil. Jogo começa às 16h em Atlanta, hoje com transmissão na TV aberta. E será a primeira vez de Lionel Messi contra os ingleses. Bom dia e até amanhã.
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1: O vocalista do Rolling Stones, Mick Jagger, contou que se arrepende de nunca ter se encontrado com Elvis Presley pessoalmente. Segundo o cantor, a decisão aconteceu após um conselho de John Lennon, que teria dito para ele evitar conhecer seus ídolos porque poderia acabar se decepcionando.
4: O que se sabe é que Lennon e outros integrantes dos Beatles encontraram Presley apenas uma vez, em 1965, quando visitaram a casa dele em Los Angeles, nos Estados Unidos. O encontro foi organizado pelo jornalista Chris Hutchins. Jagger seguiu a orientação do ex-Beatle, mas anos depois admitiu que gostaria de ter tido a oportunidade de conversar com o rei do rock.
1: Apesar de nunca terem se encontrado, Elvis foi uma das grandes influências da geração de artistas que revolucionaram a música, incluindo nomes como John Lennon e Mick Jagger.
4: Amanhã Conecta fica por aqui, mas você continua bem informado com notícias através da nossa programação e também pelas nossas redes sociais.
1: E quem nos acompanha pelo aplicativo ou pela rádio, continua agora com Gisele Vecchino e Start Conecta. Tenham todos uma ótima quarta-feira.

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1: Oito horas e dois minutos.
2: Em Porto Ferreira, agora 7 graus.
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7: Muito bom dia, hoje é quarta-feira. Quem tá aqui na sintonia da Conecta FM sou eu, Gisele Vequim, até o meio-dia com o que há de melhor em música pra você. Excelente manhã, jogando o som de Sabrina Carpenter.

0: Timbaland, One Republic, de 2007, Apologize. 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Bom dia.
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0: Estamos ao vivo na programação da Conecta. Aumenta o volume, vem curtir música boa. Clássico de 78, Cheryl Lynn, Got to Be Real.

0: Ellie Goulding, Burnie, também R.E.M., Losing My Religion. 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
0: O melhor jeito de começar a sua manhã é curtindo Start Conecta e essa programação de qualidade. Aumenta esse volume chegando a Xadê.

0: Noel Gallagher's High Flying Birds. Esse é o Start Conecta, muito mais música por hora. Bom dia.
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2: Lançada em 63, Blowing in the Wind virou um hino pelos direitos civis, contra a guerra. A letra traz perguntas sobre a paz, a liberdade e, sabe de uma coisa? Até hoje continua tudo isso muito atual. Bob Dylan, Blowing in the Wind.

0: Você ouviu Bob Dylan, Blowing in the Wind.
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3: 9:03.
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6: Em Porto Ferreira, agora 10 graus.
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12: Seguimos com o Start Conecta e a playlist mais gostosa da sua manhã. Bora curtir mais uma sequência de música boa. John Legend e Sérgio Mendes, Don't Say Goodbye.

0: Stansfield, All Around the World, música de qualidade, informação na medida certa e alegria na sua manhã. Conecta FM. Agora a gente vai receber informações com o nosso jornalismo direto da redação, Gabriela Rando, seja bem-vinda.
1: Olá, Gisele. O ministro do Supremo Tribunal Federal, Alexandre de Moraes, determinou o início imediato do cumprimento das penas dos 5 condenados pelo assassinato da vereadora Marielle Franco e do motorista Anderson Gomes, mortos em 2018. Entre os condenados estão os irmãos Domingos e Chiquinho Brazão, apontados como mandantes do crime, além do ex-chefe da Polícia Civil do Rio de Janeiro, Rivaldo Barbosa. Com a decisão, as condenações tornam-se definitivas e não cabem mais recursos. E já eu volto com mais informações.
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0: Muito bom dia, excelente manhã de quarta-feira. Tem muito pra gente aproveitar ainda. Bora curtir o som do Tom Spade, Wonderful Wonder.

0: Ouvimos Midnight Work, Down Under, na Conecta FM, curadoria musical refinada na sua manhã.
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0: Que delícia ter você por aqui, sintonizado na Conecta FM. Bora de música boa, Shabuzi, a Bar Song.

0: Atomic Kitten, Be With You. Sucesso atrás de sucesso, Conecta FM. Excelente manhã pra você.
1: 10 horas e 2 minutos.
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1: Em Porto Ferreira, agora 14 graus.
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0: E a gente tá de volta na Conecta FM ao vivo e trazendo trilha sonora para acompanhar a sua manhã, Katy Perry, Teenage Dream.

0: Owen Stewart, Ear of the Cat, na Conecta FM, a diferença é a música. Tudo o que você ama toca aqui. Quem tá chegando mais uma vez, trazendo notícias do Brasil e do mundo, é a Gabriela Rando. É com você, Gabi.
1: Olá, Gisele, estou de volta. O governo brasileiro voltou a defender que uma possível sobretaxa dos Estados Unidos sobre produtos nacionais seria injusta e manteve as negociações para tentar evitar a medida. Segundo o Ministério do Desenvolvimento, Indústria, Comércio e Serviços, os representantes dos dois países se reuniram mais uma vez para discutir o tema. A decisão do governo norte-americano deve ser anunciada nesta quarta-feira e pode afetar mais de 4 mil produtos brasileiros exportados para os Estados Unidos. E logo mais eu trago outras informações.
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3: 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A recomendação é procurar regularmente uma unidade de saúde, mesmo sem apresentar sintomas, já que o diagnóstico precoce aumenta as chances de tratamento e prevenção. A pasta também destaca a importância de hábitos saudáveis, como praticar atividade física, manter uma alimentação equilibrada, além de evitar o cigarro e o consumo excessivo de álcool.
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1: Música boa, alegria para você que tá sintonizado, curtindo o Start Conecta comigo, Gisele Vequim. Até o meio-dia, eu sigo com você. Jason Mraz.

0: Elvis Presley, Don't Fly Away, a preferida, Conecta FM, sempre com você.
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0: Você continua por aqui na Conecta FM. Muito obrigada pela sintonia. É sempre bom receber esse carinho nas nossas redes sociais, viu? Segue a gente lá, Conecta FM. Bora de música boa? Information Society.

0: Earth, Wind and Fire, Let's Groove. A FM dos melhores ouvintes, conecta, bom dia.
1: Horas e um minuto.
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4: Em Porto Ferreira, agora 17 graus.
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0: Seguimos com o Start Conecta e a playlist mais gostosa da sua manhã. Bora curtir mais uma sequência de música boa.

0: E vamos receber mais uma vez informações com o nosso jornalismo. Gabriela Rando, bem-vinda. Bom dia para você.
1: Olá, Gisele. Voltei com mais notícia. A Polícia Federal concluiu a primeira investigação da Operação Sem Desconto e indiciou 48 pessoas suspeitas de participação no esquema de descontos ilegais em benefícios de aposentados e pensionistas do INSS. Segundo a PF, os repasses teriam somado mais de 24 milhões de reais. Entre os indiciados estão o empresário Antônio Carlos Camilo Antunes, conhecido como Careca do INSS, e o ex-presidente do Instituto, Alessandro Stefanuto. O relatório foi encaminhado ao Supremo Tribunal Federal e segue sob sigilo. Gisele, eu fico por aqui, mas a qualquer momento eu volto com outras informações direto da nossa redação. Quem quiser também pode acessar as redes sociais da Conecta FM.
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1: Start Conecta amanhã toda. Você curte música boa, muito mais música por hora. Paloma Faith, Only Love Can Hurt Like This.

0: Curtimos Take Me Third do Hoosier, sucessos de todos os tempos, você ouve aqui na Conecta FM.
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2: Pirassununga registrou 50 casos confirmados de Covid-19, de acordo com o último boletim epidemiológico divulgado pela prefeitura. Além disso, 5 pacientes estão internados em enfermaria e outros 5 casos seguem em investigação. Diante do aumento das infecções neste período mais frio do ano, a Secretaria de Saúde reforça a importância de manter a vacinação em dia e adotar medidas de prevenção, como higienizar as mãos e evitar contato com outras pessoas em caso de sintomas respiratórios.
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0: Estamos ao vivo na programação da Conecta. Você continua mandando mensagem, porque a gente faz essa programação juntos. É uma delícia ter você por aqui. Obrigada pela preferência. India Ari.

0: curtimos, pra fechar, encerrar o Start Connect, encerrar essa manhã gostosa, Bruno Mars, Love Strain. Obrigada pela sintonia, pelo carinho. A gente se encontra aqui pela programação. Uma linda tarde pra você. Quem tá chegando é a Joy Welch e o Playlist Conecta. Tchau, tchau.
1: Horas e 59 minutos.
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4: Em Porto Ferreira, agora 20 graus.
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0: Muito boa tarde para você que chega aqui na Conecta FM. É, nós somos a rádio dos melhores ouvintes. E nessa quarta-feira, dia 15 de julho de 2026, você fica comigo aqui no Playlist Conecta, ouvindo som de primeira, músicas internacionais, nacionais, todo sucesso que o seu coração ama. Eu sou a Joy Welch e a gente segue com The Weeknd, Out of Time.

0: Você ouviu aqui no Playlist Conecta o som de Lighthouse Family. Teve Daryl Hall and John Oates com Private Eyes e também Zélia Duncan, Não Vá Ainda. 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
0: Seja muito bem-vindo você que chega aqui agora no Playlist Conecta. Está preparado para ouvir música boa? Então você está no lugar certo. Playlist Conecta só tem sucesso atrás de sucesso. Just Funk Funk. Lay Your Love on Me.

Muito bem, você acaba de ouvir Lady Gaga com Love Drug aqui no Playlist Conecta. Não sai daí, eu vou no rápido break, mas eu já volto. Até já.

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6: Este é o Playlist Conecta e a gente está falando direto da Conecta FM, a rádio dos melhores ouvintes, e aqui tem 24 horas de sucesso para você sem parar. John Lennon, Starting Over.

0: Fechando a primeira hora do Playlist Conecta com chave de ouro, tivemos o som de Lemar, If There's Any Justice, teve The Beach Boys, Don't Worry Baby e também Jorge Benjó. Que maravilha nesse som ao vivo. 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
2: A baladinha de Charô.

0: 12:58.
1: Em Porto Ferreira, agora 21 graus.
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8: Você que está chegando aqui na Conecta FM agora, vai dar de cara comigo, Joy Welch, e ficar comigo, sim senhor, até as 16h, ouvindo só música boa, aqui na melhor Conecta FM, a rádio dos melhores ouvintes, e só tem som bacana por aqui. Pink, Walk Me Home.
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0: Este é o Playlist Conecta e você acaba de ouvir Sting com Englishman in New York. E agora eu vou chamar a Gabriela Rando, direto da redação da Conecta FM, pra gente ouvir as notícias do Brasil e do mundo. Oi, Gabi, tudo bem? Seja bem-vinda.
1: Olá, Joy. A Operação Hawala, deflagrada na manhã desta quarta-feira no Rio de Janeiro, investiga uma possível ligação entre as principais facções criminosas do Brasil, como o PCC, Comando Vermelho e TCP, com um dos maiores grupos terroristas do mundo, a Al-Qaeda. Uma organização criminosa que funcionava como prestadora de serviços do crime teria movimentado mais de 100 milhões de reais com o dinheiro do tráfico de drogas. A ação, coordenada pelo Ministério Público e a Polícia Civil do Estado, cumpriu 10 mandados de prisão e 37 de busca e apreensão. As diligências ocorrem no Rio de Janeiro, São Paulo, Minas Gerais e na cidade de Foz do Iguaçu. E já já eu volto com mais informações.
2: 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Quem pretende aproveitar a FEIF 2026 já pode garantir os ingressos para a festa. Os ingressos seguem à venda pela plataforma Via Tickets e em pontos físicos em Porto Ferreira, Descalvado, Pirassununga, Santa Cruz das Palmeiras e São Carlos. A programação terá shows de Fernando e Sorocaba, Maria Cecília e Rodolfo e DJ Jiraya Wai. O evento acontece entre os dias 28 de julho e 1º de agosto, no Parque Linear Dorival Braga, em Porto Ferreira.
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0: Chegando Natalie Cole no Playlist Conecta.

0: Quem passou por aqui agora no Playlist Conecta foi Boyz Avenue com Every Breath You Take. Que versão legal, né? Não sai daí que eu já volto.
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1: Você que está chegando por aqui na Conecta FM, seja bem-vindo ao Playlist Conecta. Eu sou a Joy Welch e a gente segue junto até as 4 da tarde ouvindo só sucesso, viu? Vamos com Nate James, Give Me The Night.

0: Pop de Beyoncé, essa música dificílima de cantar. Teve também Luther Vandross com Never Too Much e Skank, Ainda Gosto Dela. Vem o break, mas eu já volto.
1: Uma hora e 58 minutos.
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4: Em Porto Ferreira, agora 23 graus.
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0: Você está na Conecta FM, a rádio dos melhores ouvintes, onde a gente toca tudo que o seu coração mais ama. James Morrison.

0: o que rolou no playlist Conecta foi o som de Ashley Simpson, teve também Jota Quest e Robin S. E agora, novamente, eu chamo a nossa jornalista Gabriela Rando para mais novidades. Oi, Gabi.
1: Olá, Joy, estou de volta. O presidente Lula aparece à frente do senador Flávio Bolsonaro em uma eventual disputa de segundo turno, de acordo com a pesquisa Genial Quest, divulgada nesta quarta-feira. Nesta simulação, Lula soma 45% das intenções de voto, enquanto Flávio aparece com 37% da preferência do eleitorado brasileiro. Os eleitores que declaram voto em branco, nulo ou que não pretendem votar somam 14%. Os indecisos representam 4% dos entrevistados. A pesquisa entrevistou 2.004 eleitores entre os dias 10 e 13 de julho por meio da entrevista presencial. A margem de erro do levantamento é de 2 pontos percentuais, para mais ou para menos. E já eu trago outras informações.
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0: Vamos ouvir Tina Turner. É meu ídolo. 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
3: Conecta a FM dos melhores ouvintes. Aqui toca todo o som que você adora, tudo de primeira para te acompanhar, para acompanhar o seu bom gosto. Vamos com Santana, The Game of Love.

0: Este é o Playlist Conecta e por aqui acabou de passar o som de Jimmy Cliff, I Can See Clearly Now. Teve também Mary Morris com The Bones e Gilberto Gil com o som Palco. Mais uma vez a gente chama a Gabriela Rando para mais notícias. É com você, Gabi.
1: Olá, Joy. Voltei com mais notícia. Longe dos estádios e dos holofotes da Copa do Mundo, agentes de imigração dos Estados Unidos vêm intensificando a caça a estrangeiros em diversas cidades norte-americanas. No fim de junho, quando a Copa ainda estava na fase de grupos e dezenas de seleções e centenas de torcedores percorriam cidades dos Estados Unidos, agentes do ICE bateram recorde de detenções de estrangeiros. Em um período de 5 dias, ao longo da última semana de junho, agentes detiveram 10 mil pessoas, de acordo com um levantamento feito por uma agência de notícias norte-americana e pelo jornal The New York Times. E Joy, eu fico por aqui, mas a qualquer momento eu volto com outras informações direto da nossa redação. Quem quiser também pode acessar as redes sociais da Conecta FM.
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6: Purple Disco Machine.

0: E o que rolou agora foi Pretenders com Don't Get Me Wrong, teve Mayo Smith com Stargazing e Phil Collins Going Back. 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
0: E chegando por aqui no Playlist Conecta, junto comigo, Joy Welch e você, até as 4 da tarde, só com música boa, tem Ava Max, Maybe You're the Problem.

0: Chegamos ao fim de mais uma edição do Playlist Conecta com Kerry Kimmel, Cruel Summer, teve Bruce Springsteen, You Never Can Tell e também Jackie Johnson, Upside Down. E agora, gente, eu quero me despedir com um coração super quentinho porque nossa tarde foi maravilhosa. E eu chamo o Arthur Carvalho com o Top Conecta para deixar sua tarde ainda melhor. Vou deixar a última para você curtir. Eu me despeço, viu? Até amanhã. Tchau, tchau.
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2: Sucesso disco, conhecida por todas as pessoas que gostam de uma boa performance, Yvonne Elliman, If I Can't Have You.

0: I Can Have You, Ivan Elliman.
1: Quatro e um. Boa tarde.
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4: Em Porto Ferreira, agora 26 graus.
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8: Conecta, a FM dos melhores ouvintes. Uma ótima tarde para você. Hoje, quinta-feira, dia 15 de julho de 2026. A partir de agora, Arthur Carvalho te faz companhia em mais uma edição do Top Conecta, sempre trazendo o melhor da música. Para começar, tem Rick Astley, Never Gonna Stop.

0: Conecta FM no Top Conecta, você conferiu Billy Paul, Your Song, Alejandro Sanz, Djavan e Labouche, Falling in Love.
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2: A ponte que liga Santa Rita do Passa Quatro a Tambaú será reconstruída após a assinatura de um convênio entre a Prefeitura e o Governo do Estado de São Paulo. O investimento será de R$711 mil para reconstruir a estrutura destruída pelas fortes chuvas do início deste ano. Com a liberação dos recursos, a Prefeitura dará início ao processo de licitação para contratar a empresa responsável pela obra, que deve restabelecer o tráfego e facilitar o deslocamento de moradores.
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0: Conecta FM, uma ótima tarde. No Top Conecta, The Lumineers, Sleep on the Floor.

0: Conecta FM fechando mais uma sequência do Top Conecta com The Corrs, When the Stars Go Blue, participação de Bonovox, Michael Bolton e Gloria Gaynor. 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
0: Conecta FM sempre trazendo o melhor da música para você. No Top Conecta, Whitney Houston, I Wanna Dance With Somebody.

0: Conect FM fechando a primeira hora do Top Conecta com Pharrell Williams, Happy, Kent Staton e Maroon 5, Sunday Morning.
1: Cinco horas e um minuto.
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4: Em Porto Ferreira, agora 24 graus.
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0: 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Continua o Top Conecta. Agora com a Viti, For a Better Day.

0: Conecta FM no Top Conecta, No Doubt, It's My Life. James Bay, Ed Mota, Fora da Lei e Rod Stewart.
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1: Conecta FM, uma ótima tarde. No Top Conecta, Joe Jackson, Stepping Out.

0: Conecta FM e no Top Conecta, Michael Jackson, também Rita Ora, Grateful e Urge Overkill.
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0: Conecta a FM dos melhores ouvintes. Uma ótima tarde para você. Continua o Top Conecta com Chris Norman. Alô.

0: 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Fechando mais uma hora do Top Conecta com Jack Saboretti, Love is on the Line, W, George Cosby e também os Paralamas do Sucesso. 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
1: A banda Rolling Stones, hein? Os velhinhos mais roqueiros do mundo. Honky Tonky Woman.

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8: 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Há um realizador

0: Conecta FM no Top Conecta, você conferiu e Nexus, Beautiful Girl, também John Legend, Ivete Sangalo e Simple Red.
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0: Conecta FM, sempre com o melhor da música para você. No Top Conecta, Sam Smith, Dancing with a Stranger.

Conecta FM, no Top Conecta, você conferiu John Mayer, Your Body is a Wonderland, Chic, Good Times e também One Republic.

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2: 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Uma ótima noite para você. No Top Conecta, New Radicals, You Get What You Give.

0: Conecta FM, fechando mais uma hora do Top Conecta com Daryl Hall e John Oates, Shawn Mendes, Pato Fu e Avril Lavigne. Caroline Arruda trazendo as principais dicas para a sua agenda cultural.
1: Boa noite, Arthur. Vamos conferir alguns dos principais destaques da programação cultural. Uma das vozes mais potentes e marcantes da música brasileira está de volta aos palcos de São Paulo. Amanhã, dia 16,

9 da noite, a cantora Sandra de Sá se apresenta no Teatro Bradesco com um show especial repleto de sucessos que atravessam gerações. No repertório, clássicos como Olhos Coloridos, Retratos e Canções, Joga Fora e Bye Bye Tristeza.

0: ingressos para prestigiar a artista já estão quase esgotados. Então é melhor correr para garantir o seu pelo site uhu.com.
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2: Conecta a FM dos melhores ouvintes. Uma ótima noite. Continua o Top Conecta com Michael McDonald. Baby, I Need Your Lovin'.

0: Conecta FM, no Top Conecta, você conferiu Rick Martin e Joss Stone, The Best Thing About Me Is You. Antes, Supertramp, Give a Little Bit. E também Michael McDonald. Caroline Arruda, trazendo as principais dicas para a sua agenda cultural. Boa noite.
1: Depois de conquistar milhões de seguidores com suas pegadinhas nas redes sociais, Ítalo Sena leva toda essa irreverência para os palcos. Nessa sexta-feira, às 9 da noite, o humorista apresenta o show de Ítalo no Teatro Oficina do Estudante, Iguatemi, em Campinas. No espetáculo, o humorista mistura histórias do cotidiano, improviso e muita interação com a plateia, em uma apresentação inspirada nas situações curiosas que vive. Para garantir seu lugar, é só acessar ingressodigital.com.
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0: Conecta FM no Top Conecta The Pointer Sisters, Automatic, também James Blunt e Ted Swims, Don't Stop Believin'. E agora, Caroline Arruda, mais uma vez, traz as dicas culturais. Boa noite, Caru.
1: Malu Gali, um dos grandes nomes do teatro, do cinema e da televisão brasileira, está de volta aos palcos com o espetáculo Mulher em Fuga. Ao lado de Thiago Martelli, a atriz se apresenta nessa quinta e sexta-feira no Sesc Santo André, em São Paulo. A peça acompanha a trajetória de uma mulher que tenta reconstruir a própria vida após anos marcado pela violência e pela opressão. É uma história emocionante sobre liberdade, resistência e recomeços. Os ingressos estão disponíveis no site sescsp.org.br.
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3: Hoje a gente vai falar sobre implantes. Esta semana vamos abordar o porquê temos que usar os implantes na área dentária. O que ocorre é uma perda do dente quando ele sofre uma doença, sofre uma fratura e não tem como recompor esse dente. Aí é a hora que entra o implante, para que seja substituído a função mastigatória do paciente de uma forma tranquila e bem reprodutível. O implante hoje é uma situação muito segura, a gente tem uma ótima previsibilidade. O que temos que atentar é para suas situações de doença gengival ou uma doença sistêmica. Isso a gente tem que abordar e eliminar da melhor forma possível. Meu nome é Eduardo Santini, sou professor da São Leopoldo Mandique, CRO 62668.
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0: Você conferiu Rubastank, The Reason, versão acústica, The Brand New Heavies e Fergie, Big Girls Don't Cry. As principais dicas culturais com Caroline Arruda. Boa noite.
1: Encerrando por hoje, no dia 19 de julho, São Paulo recebe um pedacinho da Argentina no Teatro Bradesco. O espetáculo Uma Noite de Tango presta homenagem a dois grandes ícones do gênero, Carlos Gardel e o Astor Piazzolla, em uma grande apresentação repleta de elegância e paixão. O show reúne 7 casais de bailarinos premiados, um cantor argentino e um repertório com clássicos como Por Una Cabeça e Adiós Nonino. Os ingressos já estão à venda e podem ser adquiridos no site uhu.com.
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Conecta FM fechando mais uma edição do Top Conecta. Você conferiu o melhor da música nessa edição, fechando com Mark Ronson, Nothing Breaks Like a Heart, com a participação de Miley Cyrus, America, Cynthia Erivo e também Simone. A gente se encontra amanhã. Na sequência, tem Jazz Conecta com Michel Farage. 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
2: Olá, caros amigos Jazz Conectados, boa noite. Sou Michel Farage e você está a partir de agora no Jazz Conecta da Conecta FM. E hoje a edição do programa vai ser dedicada totalmente a lançamentos recentes no jazz. Escolhi começar o programa com um baita músico, um baterista chamado Ulysses Owens Jr. Ele lançou um álbum pra lá de bonito chamado Around the World with You. Ele foi lançado em 2026. Eu escolhi a faixa Mo Better Blues, que é uma composição do Branford Marsalis que ele fez para um filme do Spike Lee. Além do Ulysses Owens Jr. na bateria, a gente tem o grande Anthony Hervey no trompete, o Irena Terakubo no sax alto, Tyler Bullock no piano e o Yasushi Nakamura no contrabaixo. Vamos então com Mo Better Blues.

Essa foi a faixa Mo Better Blues do grande baterista Ulysses Owen Jr., este grande lançamento recente de 2026 que faz parte do álbum Around the World with You, somente aqui na Conecta FM. E agora vamos ouvir As Time Goes By, que ficou eternizada no clássico do cinema O Casablanca. A gente vai ouvir aqui com o Jeff Goldblum e a Mildred Schneitzer Orquestra. Esse lançamento é bem recente, foi feito em 2026 e é uma releitura deste lindo clássico do jazz. Vamos então com As Time Goes By.

ouvimos As Time Goes By, essa grande releitura feita pelo Jeff Goldblum e a Mildred Snitzer Orquestra. E se você chegou agora, deixa eu te jazz conectar. Você está no Jazz Conecta, sou Michel Farage e hoje o programa está abordando somente lançamentos recentes do jazz. Vamos agora com um dos grandes saxofonistas da atualidade. Para mim é top 5 na minha lista, o tenorista Chris Potter. Ele lançou um álbum que se chama Alive with Ghosts Today, pelo álbum Edition Records. Vamos ouvir a faixa Sister Annie, que foi composta pelo próprio Chris Potter. Ele vem aqui acompanhado de um timaço de estrelas, o Bill Frisell na guitarra, Bernie Straves no baixo e o Nate Smith na bateria.

0: ouvimos o grande saxofonista Chris Potter na faixa Sister Annie.
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0: E vamos seguir com a nossa viagem por grandes lançamentos recentes no jazz. Vamos ouvir este clássico do jazz chamado Softly as in a Morning Sunrise, com o Javier Nero Jazz Orchestra, que traz aqui a participação especial, além da grande orquestra e do arranjo do Javier Nero, traz a participação especial da cantora Veronica Swift e do vibrafonista Warren Wolf. Vamos então com Softly as in a Morning Sunrise.

0: ouvimos Softly as in a Morning Sunrise, aqui executado com maestria pelo Javier Nero Jazz Orchestra, com a participação mais que especial da Veronica Swift nos vocais e o Warren Wolf no vibrafone.
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2: Vamos agora ouvir um pianista que está fazendo um baita sucesso no jazz atualmente, o Greg Spiro. A gente vai ouvir o single Chocolate, ou Chocolate, lançado em 2026. Ele vem aqui acompanhado do baixista Mono Neon e o baterista Robert Spurt-Sirai. Reparem aqui nesse lançamento, eu achei legal trazê-lo aqui porque é uma formação de trio, mas a levada é muito vanguardista. Vamos então com Chocolate.

ouvimos todo o talento deste grande pianista, o Greg Spiro, na faixa Chocolate. E agora vamos com o trompetista, o Ed Allen, que soltou o álbum The Rhythm. Bem, a gente vai ouvir a faixa Daybreak, que ele traz aqui a participação mais que especial do trombonista Steve Turry. A composição é do próprio Ed Allen. Vamos então com Daybreak.

0: Ouvimos este baita trompetista, o Ed Allen, na faixa Daybreak. Ele ainda trouxe a participação especial do Steve Turry no trombone. E, para não deixar de falar dos outros músicos que tocam uma barbaridade também, ele veio com Jonathan Bishay no sax tenor, o Misha Dziganov nos teclados, Tyler Bullock segundo no piano e o Kenny Davis no baixo, além do E.J. Strickland na bateria. E agora vamos ouvir uma reinterpretação de um dos grandes clássicos do jazz, A Prisoner of Love. A gente vai ouvi-la aqui, essa linda faixa, essa linda composição, com a grande cantora Gabrielle Cavassa, que ficou muito conhecida depois de participar do álbum do saxofonista Joshua Redmond. Joshua Redmond deu um empurrãozinho na carreira da grande cantora Gabrielle Cavassa. Aliás, né, o empurrãozinho do Joshua Redmond é meio caminho andado, não é verdade? Vamos então com Prisoner of Love, com Gabrielle Cavassa.
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0: ouvimos do álbum Diavola de 2026 da cantora Gabriele Cavassa, a faixa Prisoner of Love. Eu esqueci aqui de mencionar novamente, mas ela veio acompanhada do guitarrista Jeff Parker, no baixo o Larry Grenadier e o Brian Blade na bateria. Não dava pra esquecer esse conjunto de músicos que acompanhou a grande cantora Gabriele Cavassa, não é verdade?
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0: E vamos finalizar este programa totalmente dedicado a lançamentos no jazz. A gente vai ouvir aqui a cantora Andy James na faixa Happy People, do álbum Happy People de 2025. Ela vem acompanhada do Alex Acuña na percussão, John Colhern no piano, Marcos Gilmore na bateria e o guitarrista Chico Pinheiro. Vamos então com Happy People com Andy James.

0: Essa foi Happy People com esta grande cantora, a Andy James. E chegamos ao final de mais um Jazz Conecta, desta vez totalmente focado em lançamentos recentes no jazz. Eu espero que vocês tenham gostado desses 8 lançamentos que eu trouxe neste programa. Sou Michel Farage e nos Jazz Conectamos por aqui todas as quartas-feiras com reprise aos domingos, sempre às 20 horas. Eu desejo a todos uma semana cheia de realizações, saúde e você já sabe, jazz. Fui!
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3: A minha dica de hoje é sobre a síndrome da apneia obstrutiva do sono. A apneia é uma doença que se caracteriza por paradas respiratórias durante sono. Essas pausas na respiração podem causar grandes malefícios ao paciente, como arritmia cardíaca, pressão alta, inchaço das pernas, sonolência excessiva durante o dia, roncos, sono agitado, dores de cabeça e dificuldade de concentração. Entre as cirurgias realizadas, para o tratamento dessa patologia, temos a faringoplastia lateral. Esta é uma técnica indicada para casos selecionados e promove o corte de músculos localizados na faringe, que fecham a via respiratória durante o episódio de apneia. Converse com seu médico otorrinolaringologista sobre esta possibilidade cirúrgica. Eu sou o Dr. Nilesh Moniz, médico otorrinolaringologista, cirurgião crânio-maxilofacial, professor da Faculdade São Leopoldo Mandique, CRM 15-1762.
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1: Está no ar a Voz do Brasil. As notícias do governo federal que movimentaram o país no dia de hoje.
2: Olá, boa noite.
3: Boa noite para você que nos acompanha em todo o país.
2: Quarta-feira, 15 de julho de 2026.
3: Vamos ao destaque do dia na Voz do Brasil.
2: Vacinação em gestantes.
3: Imunização de grávidas pelo SUS reduziu casos graves de bronquiolite em bebês menores.